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8: Depois de 2 suspensões, a eleição que vai definir os nomes para a vaga de desembargador no Tribunal de Justiça do Amazonas, o Tejan, acontece nesta quinta-feira. 18 advogados disputam a vaga pelo 5º Constitucional em votação na Arena da Amazônia. A Ordem dos Advogados do Brasil no Amazonas, OAB, ela vai escolher 6 nomes, 3 homens e 3 mulheres. Depois, o Tejan reduz a lista para 3 candidatos e o governador Roberto Cidade escolhe quem será o novo desembargador do estado. 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
3: A Justiça do Amazonas condenou o vereador de Manaus por nepotismo. O parlamentar Samuel da Costa Monteiro, o professor Samuel, foi condenado por nomear cunhados para cargos comissionados no gabinete da Câmara Municipal. A decisão é da juíza Etelvina Lobo Braga, da terceira vara da Fazenda Pública. Segundo a sentença, as nomeações violaram princípios da moralidade e impessoalidade da administração pública. O vereador foi condenado ao pagamento de multa e também ficou proibido de contratar com o poder público por 4 anos. A decisão ainda cabe recurso. 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
4: Está no ar a Voz do Brasil. As notícias do governo federal que movimentaram o país no dia de hoje.
5: Olá, boa noite.
6: Boa noite para você que nos acompanha em todo o país.
5: Quarta-feira, 13 de maio de 2026.
6: E vamos ao destaque do dia: medida para conter a alta no preço do combustível.
5: O governo do Brasil anuncia subvenção a produtores e importadores de gasolina. Gabriela Noronha.
7: A expectativa é que essa subvenção reduza em até 62 centavos o preço do litro da gasolina ao consumidor após a mistura obrigatória de etanol.
6: E ainda, o número de empregos formais no país cresceu 5% no ano passado.
5: São quase 60 milhões de vínculos ativos entre trabalhadores dos setores público e privado. Pablo Mundim.
8: Nos últimos 3 anos, foram mais de 7 milhões e 800 mil novos vínculos registrados. O resultado confirma a continuidade da expansão do emprego formal no país.
6: Você vai ouvir também: Brasil registra o menor número de homicídios da década para os 3 primeiros meses do ano.
5: Aumenta também a apreensão de armas e munições.
6: Para falar como o país alcançou esses resultados, vamos conversar ao vivo com o secretário nacional de Segurança Pública, Chico Lucas.
5: Hoje, na apresentação da Voz do Brasil, eu, Mariana Jungmann e Nazi Brum.
6: E acompanhe a gente ao vivo, acesse radiogov.abc.com.br ou o canal Gov na sua TV aberta.
5: O governo do Brasil anunciou hoje mais uma medida para conter os impactos da alta dos combustíveis em razão dos conflitos no Oriente Médio.
6: A nova medida foi publicada agora há pouco em edição extra do Diário Oficial da União e vai garantir subsídios para a gasolina produzida aqui ou importada de outros países.
5: O valor do auxílio será definido por meio de portaria do Ministério da Fazenda.
7: Para conter a alta dos combustíveis provocada pela guerra no Oriente Médio, o governo do Brasil anunciou nesta quarta-feira uma subvenção aos produtores e importadores de gasolina. A expectativa é que essa subvenção reduza em até 62 centavos o preço do litro da gasolina ao consumidor após a mistura obrigatória de etanol. De acordo com Alexandre Silveira, ministro de Minas e Energia, o objetivo é tentar uma ação imediata sobre os preços dos combustíveis com resultados efetivos.
9: Nenhum outro país do mundo teve menor impacto do que o Brasil, exatamente porque nós fomos rápidos, proativos.
7: A nova subvenção começa pela gasolina, mas poderá ser estendida ao óleo diesel a partir de junho. Segundo o ministro do Planejamento, Bruno Moretti, a subvenção funcionará como um cashback do tributo fiscal. Isso significa que quando o importador ou produtor pagar o imposto, o valor será devolvido em forma de subvenção.
10: O que nós estamos colocando é que a gente devolve esse tributo como uma subvenção, e essa devolução é uma espécie de cashback desse tributo, capaz de amortecer eventuais choques de preço, eventuais aumentos de preço de combustível.
7: Segundo o governo, a medida atenta uma sinergia entre o setor público e o setor privado. Apesar do impacto da guerra no aumento do preço do petróleo, o Brasil ocupa a posição favorável em comparação com outros países. De acordo com o ministro do Planejamento, Bruno Moretti, a estratégia de mitigação reflete a preocupação do governo do Brasil com a situação financeira das famílias.
10: O que a gente pretende aqui fazer é converter parcela dessa arrecadação adicional em medidas de mitigação dos impactos de preço, sempre resguardada a premissa da neutralidade fiscal.
7: As medidas utilizarão recursos do Orçamento Geral da União. A despesa mensal estimada é de R$ 272 milhões para cada 10 centavos de subvenção no litro de gasolina e de R$ 492 milhões para cada 10 centavos de subvenção no litro do diesel. O secretário executivo do Ministério da Fazenda, Rogério Seron, explica que a medida será neutra do ponto de vista fiscal, porque a arrecadação com a receita do petróleo subiu.
11: É impossível neutralizar 100%, mas é possível sim atuar de forma rápida, eficiente, com inteligência e ter um bom desempenho, reduzir o impacto para a população.
7: A nova subvenção faz parte de uma série de medidas que o governo do Brasil tem adotado para conter a alta dos combustíveis provocada pela guerra no Oriente Médio. Em março, o governo zerou a tributação de PIS e COFINS sobre óleo diesel, além de aumentar a tributação sobre as exportações do combustível. Reportagem Gabriela Noronha.
6: Brasil contra o crime organizado. Um dos objetivos do plano anunciado pelo governo federal é fechar as fontes de financiamento das organizações criminosas no país.
5: Ele também quer impedir que os presídios brasileiros continuem servindo como centros de comando e recrutamento para facções criminosas.
6: Em entrevista ao programa Bom Dia Ministro, transmitido pela empresa Brasil de Comunicação, o ministro da Justiça e Segurança Pública, Wellington Lima, afirmou que a ideia é atuar contra o planejamento das organizações criminosas.
12: Nós vamos tirar da cadeia esta característica de escritório do crime. Realmente instituir padrões de excelência, como acontece no sistema prisional federal. E esse padrão de excelência envolve treinamento do pessoal, equipamento de raio-x, drones, equipamentos tecnológicos que aumentarão o padrão de segurança.
5: O programa tem foco ainda no combate ao tráfico de armas e ampliação das taxas de esclarecimento de homicídios.
6: A estratégia prevê investimentos que ultrapassam os R$ 11 bilhões.
5: Pois é, mas antes mesmo do lançamento do plano, o Brasil registrou o menor número de homicídios da década no primeiro trimestre, com uma redução de 25% frente a 2022.
6: Os latrocínios também caíram 48% e os roubos de veículos 42,3% nos primeiros três meses de 2026.
5: Hoje a gente conversa com o secretário nacional de Segurança Pública, Chico Lucas, para saber mais sobre os dados de segurança e o que foi feito pelo governo para alcançar esses resultados. Boa noite, secretário.
13: Boa noite, Mariana. Boa noite, Nazi. Boa noite a todos os ouvintes do Brasil.
5: Secretário, vamos começar então falando sobre os dados de homicídios. Eles caíram 25% e essa queda ocorreu em todo o país ou ela foi concentrada mais em algumas regiões do que outras?
13: Todas as regiões apresentaram queda no número de homicídios, principalmente os estados do Nordeste, em razão também de números anteriores nos períodos anteriores de avaliação mais altos. Então a gente tem essa redução, fruto muito de uma política em que há um maior cumprimento dos mandados de prisão, maior investimento por parte do governo federal e, na nossa visão, uma das principais políticas, que é a restrição ao uso de armas. Quanto menos armas em circulação, há uma causalidade óbvia entre armas em circulação e homicídios, principalmente esses homicídios de proximidade, onde você está num contexto de uma disputa ou de uma briga. Então, esse tipo de crime, ele é muito decorrente da facilidade das pessoas em ter acesso a armas. Então, todas essas combinações com outros fatores, como o próprio envelhecimento da população, tem feito com que os índices estejam reduzindo, e nós apresentamos nesse primeiro trimestre o menor número da série histórica da última década. Então é um importante índice que reforça o papel de articulação do governo federal, mas também da atuação das forças de segurança estaduais.
6: Secretário, como a gente disse no começo, outros crimes como latrocínio e roubos de veículos também tiveram redução acentuada, né? A que se deve a essas reduções?
13: Olha, são vários fatores. O fenômeno da segurança pública, ele é multidimensional. Então, além do trabalho das polícias que têm sido cada vez mais atuantes, por exemplo, com o uso de ferramentas como o vídeo monitoramento, onde você tem a tecnologia do OCR, da leitura de placas, que fiscalizam cada vez mais em tempo real os veículos que são roubados, o compartilhamento de informações e de dados, que tem sido a tônica, inclusive, é essa a nossa intenção com a PEC da Segurança Pública, fazer com que essa integração seja efetiva. Você tem o maior investimento por parte do governo federal com o Fundo Nacional de Segurança Pública. Isso tem combinado, trazido esses números. Então, menos ocorrências de roubo e furto de veículos, de celulares, em alguns estados, como a gente vinha falando aqui sobre as políticas de recuperação de celular, somados, tem diminuído o latrocínio. E também outros aspectos são negativos que a gente também tem que colocar, que é a mudança do perfil do criminoso. Tem muito criminoso migrando para o mundo digital. Então, tudo isso combinado faz com que menos crimes sejam cometidos no ambiente real, né? Fora do mundo das redes sociais e da internet.
5: E a gente teve também um aumento do cumprimento dos mandados de prisão, apreensão de armas e de munições. Como que a integração maior das polícias, o senhor até já mencionou isso agora na sua última resposta, essa integração das polícias federais com as polícias estaduais, isso ajudou a melhorar esses índices?
13: Olha, esse é um dos fatores que são diretamente afetados pela integração dos dados que nós implementamos no Ministério da Justiça e Segurança Pública e nas gestões anteriores, porque nós temos um Banco Nacional de Mandados de Prisão, que são os mandados conferidos pela Justiça e que ficam num banco. Muitas vezes os foragidos, eles fogem dos estados da federação e cada estado cuida do seu banco. O que é que o Ministério da Justiça fez? Ele cruzou esses dados com vários bancos de endereços para atualizar a localização dos foragidos. Fizemos isso tanto no Centro Integrado Mulher Segura, para cumprir os mandados de prisão no mês de março, e a gente vai fazer isso continuamente, das pessoas que cometeram crimes contra a vida das mulheres, como também nos crimes violentos. Esse aumento do cumprimento de mandados de prisão, combinado também com a RENARME, que é a Rede de Enfrentamento ao Tráfico de Armas, fez com que essas duas coisas, que é o cumprimento de mandado de prisão e a apreensão de armas, aumentasse. Ora, menos armas em circulação, menos pessoas violentas que cometeram crimes anteriores foragidas, fazem com que o número de crimes violentos, no caso os homicídios, tenham diminuído. Então, essa integração é fundamental para a gente chegar nesses bons números.
6: Secretário, o senhor citou que esses dados aí refletem o fortalecimento das forças de segurança com investimentos em equipamentos e inteligência. São estes que o governo também aposta no novo programa Brasil contra o Crime Organizado, que foi lançado ontem. O senhor pode falar mais pra gente sobre como será esse trabalho a partir de agora?
13: O Brasil contra o Crime Organizado é a executoriedade da lei antifacção. A lei que foi aprovada, encaminhada pelo presidente Lula, e que traz um tipo penal, que é o domínio social estruturado feito por organizações criminosas ultraviolentas. A gente vai combater essas organizações. Primeiro, pela asfixia financeira. Elas querem dinheiro. O dinheiro é o objetivo e é o fundamento de tudo. Nós vamos asfixiá-las, evitar o fluxo de armas, combatendo o tráfico de armas, elucidar os homicídios e, principalmente, estabelecer um padrão de segurança máxima nos presídios estaduais. Isso tudo para que a gente possa devolver os territórios às populações que são os seus verdadeiros donos.
5: A ideia é cercar essas organizações por todos os lados, né?
13: O objetivo é esse, com uma cooperação interfederativa entre estados, União, com recursos provenientes do orçamento e, principalmente, com integração. Nós temos várias instituições funcionando, mas nós precisamos agora trabalhar em conjunto para atacar esse crime organizado.
6: Bom, nós conversamos com o Chico Lucas, secretário nacional de Segurança Pública. Secretário, muito obrigado pela presença aqui na Voz do Brasil.
13: Eu que agradeço o espaço.
5: O estoque de empregos formais no Brasil chegou a quase 60 milhões.
6: É o que mostrou a RAIS, a Relação Anual de Informações Sociais, divulgada hoje.
5: O resultado foi positivo em todos os grupos econômicos e em todos os estados do país, além do Distrito Federal.
14: O número de empregos formais no país alcançou 59.970.000 vínculos em 2025, um crescimento de 5% em relação ao ano anterior. É o que mostra os dados da RAIS, Relação Anual de Informações Sociais, divulgada nesta quarta-feira pelo Ministério do Trabalho e Emprego. O setor privado segue como o principal empregador, mas o setor público teve um crescimento mais intenso no período da pesquisa. Para o concursado Patrick Acker, foi a segurança de um salário fixo, os benefícios e a estabilidade que o fizeram optar pela carreira pública.
15: Ter a segurança de um plano de saúde, ter a segurança de uma previdência privada, um vale-refeição, um salário fixo ali todo mês. Isso é um benefício que eu acho que, assim, não tem preço, né?
14: Todos os grupos de atividades econômicas apresentaram variação positiva no ano passado. O destaque foi o setor de serviços, que cresceu 7,2%, seguido pelos setores do comércio, indústria, construção civil e agropecuária. Seu Damião Epaminondas de Souza é amador de ferragem de uma obra de Brasília. Com carteira assinada há mais de 17 anos, o operário sabe bem dos benefícios da conquista.
16: Em 2022, eu sofri um acidente. E nesse acidente, eu fiz valer o apoio do INSS, né, ter tido o apoio da empresa. É um benefício, assim, incomparável, inenarrável a questão da gente ter um CLT.
14: O número de estabelecimentos com empregados também cresceu, passando de 4.700.000 para 4.800.000, com variação de 2,1%. A RAIS consolida de forma automática as informações do E-Social, enviadas por empregadores. Por meio desse sistema, o processo tornou-se mais rápido, seguro e preciso, avalia o analista de recursos humanos, Alain Rogério de Souza.
17: A mesma informação que eu passei para o Ministério do Trabalho, eu passei para a Caixa, eu passei para todos os órgãos, o INSS, todo mundo está sabendo dessa informação. Então é muito mais rápida, muito menos burocrática para a gente acaba diminuindo muito nossos problemas.
14: Nos últimos 3 anos, foram mais de 7.800.000 novos vínculos registrados. O resultado confirma a continuidade da expansão do emprego formal no país, afirmou o ministro do Trabalho e Emprego, Luiz Marinho.
18: O país ele continua num processo de crescimento consistente, de forma sustentável, gerando emprego de qualidade. Nós estamos num momento de menor taxa de desemprego da nossa história. Momento muito bom, apesar dos juros altos, né?
14: Do ponto de vista regional, Norte e Nordeste apresentaram o maior crescimento no ano passado, com alta de 10%, o dobro da média nacional. Entre as unidades da federação, todas apresentaram variação absoluta positiva no estoque de vínculos formais. Reportagem Pablo Mundim.
5: E a redução da jornada de trabalho está sendo implantada para os servidores terceirizados do governo federal.
6: A medida deve alcançar 40 mil trabalhadores que passam a cumprir 40 horas semanais.
5: A ação vai de encontro à proposta, vai ao encontro da proposta do governo de pôr fim à escala 6x1, ou seja, 6 dias de trabalho e 1 de descanso.
19: No Serviço Federal de Processamento de Dados, SERPRO, a rotina dos trabalhadores terceirizados está passando por mudanças. O órgão aprovou a redução gradual da jornada de trabalho de 44 horas para 40 horas semanais, sem mudança no salário. Cecília Beatriz trabalha como recepcionista no SERPRO e também está no 5º semestre da Faculdade de Enfermagem. Para ela, o tempo extra vai melhorar a qualidade de vida.
20: Eu saí daqui e vou para a faculdade. Se eu sair daqui e vou para a faculdade, eu chego em casa tarde, acordo cedo para vir para o SERPRO. Para mim é mais questão de descanso, eu tenho uma hora mais para estudar, eu tenho uma hora mais para descansar.
19: A superintendente de logística do SERPRO, Elaine Dalcol, defende que a mudança é benéfica e não afeta a produtividade.
21: A produtividade ela não se mede pela quantidade de horas, mas pela qualidade do trabalho, porque reduz a sobrecarga e eleva o engajamento.
19: Entre as medidas adotadas pelo governo federal para os terceirizados da administração pública estão a redução da jornada de trabalho de 44 horas para 40 horas semanais, sem prejuízo de salário. Mais de 40 mil terceirizados serão beneficiados. As ações fazem parte de um conjunto de medidas tomadas pelo governo do Brasil em defesa dos trabalhadores. Entre elas está o projeto de lei que propõe o

0: Nada deve beneficiar principalmente quem trabalha no comércio.
1: O comércio de varejo, de maneira geral, é onde você tem a maior incidência dos 14, 15 milhões de trabalhadores brasileiros que estão na escala 6x1. Uma regulamentação que proteja o trabalhador, as empresas têm condições de precificar e de se adaptar a isso.
0: O governo do Brasil enviou ao Congresso Nacional, em abril, um projeto de lei que propõe o fim da escala 6x1. O texto foi enviado com pedido de urgência constitucional e está sendo analisado na Câmara dos Deputados. O projeto propõe a redução da jornada para 40 horas semanais e a garantia de 2 dias de descanso remunerado por semana, sem redução de salário. Reportagem, Márcia Fernandes.
2: A venda no comércio está aumentando.
3: Uma pesquisa divulgada hoje pelo IBGE mostra que a venda no varejo cresceu 4% em março, quando comparado ao mesmo mês do ano passado.
2: E essa expansão tem sido contínua nos últimos 6 meses.
4: Ano de Copa do Mundo e muita gente quer garantir a melhor imagem para assistir aos jogos. O Luiz Salles, de São Luís, no Maranhão, comprou uma televisão novinha e maior.
5: Acredito que tenha sido uma boa compra, porque quanto maior a tela para ver o jogo e numa resolução de alta definição, tem uma sensação diferente.
4: E foi justamente a compra de novos televisores e celulares uma das responsáveis pelo aumento do volume de vendas do comércio varejista no mês de março. Quando comparado a fevereiro, o índice cresceu 0,5%. Esses aparelhos fazem parte do grupo de equipamentos e material para escritório, informática e comunicação, que teve um aumento na venda de 5,7% em relação ao mês anterior. Os dados da pesquisa mensal de comércio foram divulgados nesta quarta-feira pelo IBGE. De acordo com o gerente do estudo, Cristiano Santos, a valorização do real frente ao dólar foi um dos motivos de o setor atingir essa taxa.
6: Essa atividade de equipamentos para escritório, informática e comunicação oferta e vende produtos que são, da maioria, importados. Essa atividade, então, ela tem ali um componente com relação a custos muito ligado à variação do dólar.
4: O crescimento das vendas no varejo atinge o nível mais alto da série histórica pelo terceiro mês seguido. Além dos equipamentos e material para escritório, contribuíram para o aumento das vendas no mês de março os combustíveis e lubrificantes, artigos de uso pessoal e doméstico, livros, jornais, revistas e papelaria. Reportagem Raquel Mariano.
3: Menos impostos para quem faz compras online em sites internacionais.
2: O governo do Brasil zerou a chamada taxa das blusinhas em itens de menos de $50 vendidos online.
3: A expectativa é beneficiar principalmente as famílias de menor renda.
7: As compras online em sites internacionais fazem parte do dia a dia da estudante universitária Lívia Barros, de Brasília, e vão além das chamadas blusinhas.
8: Calça, quadro, colcha de cama, até acessórios para pets, para gato, para cachorro.
7: Na hora de colocar as compras no carrinho virtual, era só alegria. Mas quando o valor final aparecia na tela, os impostos estavam pesando no bolso.
8: Eu ficava, tipo, muito cabisbaixa de comprar por conta da taxa, que os impostos eram terríveis.
7: Para quem faz compras online, como a Lívia, veio em boa hora o anúncio de que os impostos federais que incidiam sobre os produtos internacionais estão zerados. A iniciativa do governo do Brasil vale para itens abaixo de $50, ou seja, pouco menos de R$250. A medida provisória que zera a chamada taxa das blusinhas, assinada pelo presidente Luiz Inácio Lula da Silva, vai beneficiar o segmento mais pobre da população, como explicou o ministro do Planejamento e Orçamento, Bruno Moretti.
9: São produtos de consumo popular. Os números mostram que a maior parte das compras é de pequeno valor. Então, é retirar impostos impostos federais do consumo popular, do consumo das pessoas mais pobres, melhorando o perfil da nossa tributação.
7: O imposto federal cobrado sobre essas compras era de 20% do valor do produto e agora não será mais aplicado. Mas continua incidindo o ICMS, imposto estadual cuja alíquota varia entre os estados. A economia vai chegar de imediato ao bolso do consumidor. Um exemplo, um item que custa o equivalente a R$ 100,

0: subiria para R$120 com o imposto federal. No caso de um estado com ICMS de 17%, esse preço final passaria para cerca de R$140. O economista Ademir Marchetti explica como fica o preço nessa situação com as novas regras.
1: Com a isenção do imposto federal, agora ficou somente o ICMS. O mesmo R$100 vai pagar um imposto de 17%, mais R$17. Um preço final, então, sai por R$ 117. A economia é de R$ 23 numa compra de 100, ou seja, redução bastante significativa para o consumidor final. Então, justamente, né, as famílias que têm uma renda menor que vão acabar se beneficiando mais.
0: Segundo o governo federal, o fim da taxa das blusinhas foi possível devido ao combate efetivo ao contrabando e à regularização do setor desde 2024. Reportagem Graziela Mendonça.
2: E essas foram as notícias do governo do Brasil.
3: Uma realização da Secretaria de Comunicação Social da Presidência da República.
2: Com produção da empresa Brasil de Comunicação.
3: Fique agora com o Minuto do TCU e em seguida as notícias do Poder Judiciário e do Congresso Nacional. Boa noite.
2: Boa noite para você e até amanhã.
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7: Presidente do STF defende diálogo entre cortes constitucionais na abertura da 16ª Conferência Ibero-Americana.
8: Operação Faroeste. STJ recebe nova denúncia contra magistradas baianas.
7: Justiça do Trabalho levará serviços jurídicos gratuitos ao arquipélago do Marajó, no Pará.
8: Boa noite, eu sou Marcela Luiz.
7: E eu sou Walter Lima.
8: Começou hoje no Supremo Tribunal Federal a 16ª edição da Conferência Ibero-Americana de Justiça Constitucional.
7: Pela primeira vez, o Brasil sedia o evento, que reúne cortes de diversos países para debater o futuro do direito e da democracia. Judite Aragão.
9: Na abertura, o discurso do presidente do Supremo Tribunal Federal e do Conselho Nacional de Justiça, ministro Edson Fachin, foi um alerta sobre a defesa da independência judicial como pilar da cidadania.
10: Eleições continuam ocorrendo, parlamentos permanecem abertos, tribunais seguem decidindo até o dia em que tudo isso deixe de acontecer. E mesmo antes desse dia, a democracia já terá sido esvaziada de toda a sua substância constitucional. Nosso papel como jurisdição constitucional, quero crer, é precisamente identificar essa trajetória antes que ela se torne irreversível e valendo-nos dos mecanismos de proteção que as próprias constituições nos outorgam, defender o Estado de Direito e defender a ordem democrática.
9: O evento vai até amanhã e pode ser acompanhado pelo YouTube do STF.
8: STJ recebe nova denúncia contra 4 pessoas no âmbito da Operação Faroeste.
7: A operação investiga possível venda de decisões judiciais em esquema de grilagem e disputa de terras no oeste da Bahia. Fátima Uchoa.
11: Com a denúncia recebida, tornaram-se réus a desembargadora Maria do Socorro Barreto Santiago e a juíza Marivalda Almeida Moutinho, ambas do Tribunal de Justiça da Bahia, e os empresários Adailton Maturino dos Santos e Gessiane Souza Maturino dos Santos. E segundo o Ministério Público Federal, as práticas criminosas incluíram manobras no julgamento de recurso administrativo sobre a legalidade de portaria da Corregedoria do Tribunal Estadual, que determinava o bloqueio de matrículas imobiliárias, além de uma ação possessória sobre imóvel rural de grande extensão. Os dois empresários teriam entregado às magistradas dinheiro e bens de alto valor em troca de favores nos processos. O relator na Corte Especial do STJ é o ministro Og Fernandes.
8: Nunes Marques é o novo presidente do Tribunal Superior Eleitoral.
7: A cerimônia foi conduzida pela ministra Carmen Lúcia, que deixou a presidência após quase 2 anos no cargo. Estevam Furtado.
12: No primeiro discurso como presidente do TSE, Nunes Marques destacou que a democracia brasileira continua sendo decidida pela vontade livre do povo nas urnas. Ele defendeu a segurança das urnas eletrônicas, falou da importância do voto livre e sem pressão política ou econômica, e alertou para os riscos do uso irresponsável da inteligência artificial nas eleições. Depois de assinar o termo de posse, Nunes Marques deu posse ao ministro André Mendonça como vice-presidente do TSE.
8: Justiça do Trabalho levará serviços jurídicos gratuitos ao arquipélago do Marajó, no Pará, entre os dias 18 e 22 de maio.
7: A ação é coordenada pelo Conselho Nacional de Justiça e envolve mais de 50 entidades parceiras do Judiciário, Executivo e Sociedade Civil. Larissa Batista.
13: A ação quer garantir serviços judiciais de cidadania e de saúde para os moradores dos municípios de Breves e Portel, no arquipélago do Marajó, no Pará. A população vizinha do município de Melgaço também será atendida. Diariamente, um barco da Prefeitura Municipal fará o deslocamento dos interessados até os pontos de atendimento. Para mais informações, acesse o site tst.jus.br ou as redes sociais do TST.
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8: Uma boa noite.
7: E até amanhã.
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1: Eu sou Paula Groba e estes são os destaques de hoje do Jornal do Senado, que começa agora. Senado aprova e segue para sanção projeto que torna crime exercício ilegal da medicina veterinária. Comissão estende prazo para denúncia de violência doméstica. Sugestão popular pode beneficiar trabalhador em casos de FGTS atrasado. Boa noite. Mulheres vítimas de violência doméstica e familiar poderão ter mais tempo para denunciar os agressores. A Comissão de Constituição e Justiça aprovou um projeto que amplia de 6 meses para até 1 ano o prazo para a apresentação das denúncias. O texto seguiu com pedido de urgência para votação em plenário. Repórter Bruno Lourenço.
2: O projeto de lei aprovado pelos senadores dá às vítimas de violência doméstica e familiar até 1 ano para tomar providências legais contra seus agressores. O prazo hoje é de 6 meses, contado do dia em que a mulher tem o conhecimento do autor do crime. O senador Isalci Lucas, do PL do Distrito Federal, defendeu a extensão do prazo.
3: Nos casos de violência doméstica e familiar contra a mulher, a ofendida mora com o agressor, tem laços afetivos com ele e muitas vezes depende economicamente dele. Assim, a vítima necessita de um prazo maior de reflexão para exercer o direito de queixa ou representação, a fim de vencer o medo, a vergonha, o trauma e até mesmo o eventual sentimento que ainda nutre sobre o agressor e reunir as condições para denunciar as agressões sofridas.
2: Em caso de falha do Ministério Público, esse prazo também vai a 1 ano e começaria a contar a partir do término do período reservado à promotoria para o oferecimento da denúncia à Justiça. A proposta, que já passou pela Câmara dos Deputados e nas Comissões de Direitos Humanos e Segurança Pública do Senado, seguiu com pedido de urgência para a votação no plenário. Se aprovada, vai à sanção presidencial.
1: E a Voz do Brasil deve ganhar um novo espaço de orientação e combate à violência contra a mulher. O Senado aprovou um projeto que reserva 1 minuto do programa para divulgar serviços de prevenção e enfrentamento, como o Ligue 180. O texto seguiu para a sanção. Repórter Pedro Pince.
4: O Senado aprovou o projeto da deputada Lídice da Mata, do PSB da Bahia, que obriga a divulgação de serviços de enfrentamento à violência contra a mulher no programa A Voz do Brasil. Pela proposta, o programa deverá reservar 1 minuto para divulgar serviços destinados à prevenção e ao enfrentamento desse tipo de violência, como o Ligue 180, Central de Atendimento à Mulher, que recebe denúncias e fornece orientações sobre leis, direitos das mulheres e serviços da rede de atendimento. A Voz do Brasil é o programa oficial de informações dos três poderes, transmitido de segunda a sexta-feira pelas emissoras de rádio entre 7 e 10 da noite. O projeto altera o Código Brasileiro de Telecomunicações, que obriga a retransmissão do programa. A relatora, senadora Damares Alves, do Republicanos do Distrito Federal, destacou a popularidade da Voz do Brasil.
5: Trazer para esse programa, que o Brasil inteiro ama, a canais de atendimento sobre violência contra a mulher é um passo tão importante, presidente, na proteção e na defesa da mulher. E que agora a gente possa falar com todos, nos lugares mais longe do Brasil, onde às vezes a gente não consegue ir, a Voz do Brasil chega.
4: O minuto destinado à divulgação será incluído no tempo reservado à Câmara dos Deputados. O texto segue agora para a sanção presidencial.
1: Quem maltratar animais poderá enfrentar penas mais duras. A Comissão de Meio Ambiente aprovou um projeto que aumenta a punição para maus tratos, com previsão de 2 a 5 anos de reclusão, além de multa. Hoje a pena varia de 3 meses a 1 ano de detenção. As informações com Márcio Maturana.
6: A pena para quem maltratar qualquer animal pode aumentar dos atuais 3 meses a 1 ano de detenção, mais multa, para de 2 a 5 anos de reclusão, mais multa. Igual a pena já prevista para maus-tratos de cães e gatos. Esse projeto avançou da Comissão de Meio Ambiente para a Comissão de Constituição e Justiça. O texto do senador Confúcio Moura, do MDB de Rondônia, foi aprovado na forma de um substitutivo, incorporando outras 9 proposições sobre o mesmo tema, apresentado pela relatora Leila Barros, do PDT do Distrito Federal.
7: Em agosto de 2025, no município de Bananal, em São Paulo, um indivíduo forçou um cavalo cavalo a marchar por longa distância até a exaustão, o que teria causado sua morte.
6: Ainda segundo o projeto, a pena pode ser aumentada em casos que envolvam tortura, abuso sexual ou transmissão das agressões em redes sociais.
1: Além do aumento das penas para crimes de maus tratos, o Senado aprovou uma proposta que torna crime o exercício ilegal da medicina veterinária. A medida busca garantir mais segurança no atendimento aos animais e evitar riscos à saúde pública. Pelo texto, quem atuar como veterinário sem autorização poderá pegar de 6 meses a 2 anos de detenção, além de multa. A proposta segue para a sanção presidencial. O relator, senador Sérgio Moro, do PL do Paraná, afirmou que a punição será direcionada à prática clandestina, sem prejudicar profissionais como agrônomos e zootecnistas.
8: O PL, na verdade, mira o verdadeiro criminoso, o fraudador, o leigo e o clandestino que ameaçam a saúde única.
1: O senador Efraim Filho, do PL da Paraíba, disse que o projeto aprovado representa um pleito dos conselhos regionais de medicina veterinária.
9: Uma demanda pela aprovação desse projeto é um tema que impacta no dia a dia do segmento, da categoria. Hoje, né, a relação com os animais é uma relação cada vez vínculos mais estreitos. A medicina veterinária está presente em muitas atividades do setor produtivo, então o exercício ilegal dessa profissão mereceu essa tipificação.
1: Quando o empregador atrasa o depósito do FGTS, o trabalhador pode sair no prejuízo. Uma sugestão popular transformada pelo Senado em projeto de lei quer garantir que as multas por esse atraso sejam repassadas ao próprio empregado. A proposta surgiu no programa E-Cidadania do Senado. A reportagem é de Rodrigo Rezende.
10: O Senado irá discutir como projeto de lei uma ideia apresentada no programa E-Cidadania, que determina que o valor total das multas e encargos arrecadados em razão do atraso ou falta de recolhimento do Fundo de Garantia do Tempo de Serviço, o FGTS, sejam repassados diretamente ao trabalhador prejudicado. O senador Paulo Paim, do PT do Rio Grande do Sul, que foi relator da sugestão legislativa na Comissão de Direitos Humanos e Legislação Participativa, afirmou que a proposta traz justiça.
11: Razoável, portanto, que eventuais multas incidentes sobre o recolhimento em atraso sejam destinados à conta vinculada do trabalhador. De igual maneira, o empregador que não recolher ou recolher intempestivamente as contribuições para o FGTS deve arcar com eventuais prejuízos sofridos pelo trabalhador.
10: A sugestão legislativa foi apresentada pelo Instituto Fundo de Garantia do Trabalhador. Qualquer cidadão pode apresentar ideias de novas leis ao Senado. Para isso, basta acessar senado.leg.br/e-cidadania.
1: O senador Espiridião Amin, do PP de Santa Catarina, criticou a decisão do governo federal de zerar a cobrança de tributos sobre as compras internacionais de até $50. Conhecidas popularmente como a taxa das blusinhas. A medida provisória já está em vigor, mas precisa ser analisada pelo Congresso Nacional em até 120 dias para não perder a validade. Amin afirmou que em 2024 a taxação havia sido aprovada em acordo com o próprio governo para proteger empregos e a cadeia produtiva da indústria têxtil brasileira. Na avaliação do parlamentar, a mudança representa oportunismo político e provoca instabilidade tributária, o que pode prejudicar setores produtivos.
12: O governo concordou e agora toma uma decisão, no mínimo com cheiro de politicagem. Criar solavancos tributários é uma forma de sabotar a economia.
1: Já o senador Paulo Paim, do PT do Rio Grande do Sul, lembrou os 138 anos da assinatura da Lei Áurea. Ao mencionar a data, o parlamentar destacou iniciativas legislativas aprovadas ao longo dos anos, como o Estatuto da Igualdade Racial e a Lei de Cotas, mas defendeu novos avanços na ampliação de políticas públicas de inclusão social e de ações afirmativas. Paim também citou dados sobre desigualdade racial no país. Segundo o senador, a maioria das vítimas de homicídio no Brasil ainda são pessoas pretas e pardas. E as mulheres negras ainda enfrentam taxas de desemprego mais altas.
11: Segundo a RAIS, no segundo trimestre de 2024, havia 7,5 milhões de desocupados e a taxa média de desemprego para os homens não negros era de 4,6%. Para as mulheres negras, 10,1%.
1: Contra trabalhos técnicos de João Lira, o Jornal do Senado fica por aqui. Acompanhe agora as notícias da Câmara dos Deputados. Boa noite e até amanhã.

0: Jornal. Câmara dos Deputados. Plenário aprova restrições a condenados por crimes sexuais contra menores.
1: Deputados e governo encaminham um acordo para diminuir escala de trabalho.
0: Câmara aumenta a punição para estupro de vulneráveis no ambiente militar.
1: Boa noite. A Câmara aprovou uma punição mais rigorosa para estupro de vulnerável no meio militar. O repórter Marcelo Larcher explica por que a mudança está sendo discutida.
2: A Câmara dos Deputados aprovou o projeto que altera as regras do Código Penal Militar para o crime de estupro de vulnerável, ou seja, quando a vítima tem menos de 14 anos de idade ou é uma pessoa com deficiência. O texto aumenta as penas previstas pela legislação militar, que é geralmente aplicada para punir militares em serviço. Dessa maneira, a punição iguala às previstas no Código Penal Comum. Atualmente, o Código Penal Militar prevê pena de 8 a 15 anos de prisão para o crime de estupro de menores de 14 anos, pessoas com deficiência ou sem discernimento para consentir. Já a legislação penal comum estabelece pena de 10 a 18 anos, sendo que a pena aumenta para 12 a 24 anos quando a lesão corporal grave e quando o estupro causar a morte da vítima, a pena é de 20 a 40 anos. O texto aprovado adota essas mesmas penas para os crimes ocorridos no âmbito militar. A proposta apresentada pela deputada Laura Carneiro, do PSD do Rio de Janeiro, também inclui regras que já existem no Código Penal. As penas se aplicam independentemente do consentimento da vítima, da experiência sexual anterior ou até da ocorrência de gravidez decorrente do crime. Relatora da proposta, a deputada Camila Jara, do PT do Mato Grosso do Sul, afirmou que o projeto corrige uma diferença entre o Código Penal Militar e a legislação penal comum, garantindo maior proteção a crianças e adolescentes e pessoas vulneráveis. Segundo a relatora, a proposta evita que militares recebam punições mais brandas do que civis em crimes da mesma gravidade. No plenário, o parecer foi lido pela deputada Érica Cocai, do PT do Distrito Federal.
3: O projeto e o parecer, eles se equivalem ao Código Penal Militar ao que é previsto no Código Penal Comum, ou seja, a recrudescimento penal no Código Militar. E para além disso, ele exclui os atenuantes em casos de violência sexual. E aí, qualquer violência, qualquer que seja a vítima de violência sexual.
2: O projeto que aumenta penas para estupro de vulnerável no âmbito militar seguiu para análise do Senado. Da Rádio Câmara de Brasília, com informações de Daniele Lessa e Antônio Vital, Marcelo Larcher.
0: Homenagem. Roberto Monteiro, pai do PL, celebra os 217 anos da Polícia Militar do Rio de Janeiro, comemorados em 13 de maio. O congressista destaca o trabalho da Secretaria de Estado da Corporação e cumprimenta os quase 47 mil policiais, aos quais chama de heróis anônimos.
1: Roberto Monteiro, pai, se sente orgulhoso por ter enviado mais de 35 milhões de reais em emendas de sua autoria para as diversas forças de segurança fluminenses e acrescenta que a proteção da população é a prioridade do seu mandato.
0: Sargento Portugal, do Podemos, lista nominalmente os 46 agentes de segurança do Rio de Janeiro envolvidos em operações históricas contra o crime organizado, com apreensão de drogas e de armas, e dois policiais mortos durante assalto, para solicitar a promoção de todos por bravura.
1: Sargento Portugal presta sua homenagem aos 217 anos da Polícia Militar Fluminense e critica políticos que usam a corporação para fazer propaganda, mas ignoram as dificuldades da tropa. O parlamentar cita sua linhagem familiar de militares para reafirmar seu orgulho em ser policial.
0: Segurança Pública. Na avaliação de Carlos Jordi, do PL do Rio de Janeiro, o programa Brasil contra o Crime Organizado tem caráter eleitoreiro. O parlamentar afirma que os investimentos anunciados são insuficientes e que as medidas não enfrentam as facções criminosas de forma efetiva.
1: Carlos Jordi critica ainda o veto do governo a trechos de um projeto que endurecia regras para condenados pelo assassinato de policiais. Segundo o deputado, a retirada de dispositivos sobre progressão de pena e regime disciplinar diferenciado beneficia criminosos.
0: Alberto Fraga, do PL do Distrito Federal, classifica o novo plano do governo para a segurança pública como uma proposta sem inovação. Ele argumenta que medidas como fortalecimento do sistema prisional, combate ao tráfico de armas e ampliação da perícia já existem há anos.
1: Alberto Fraga também alerta que o financiamento do programa via BNDES pode aumentar as dívidas dos estados. O deputado defende mais investimentos na fiscalização das fronteiras e na reformulação da Força Nacional.
0: Raimundo, do PT do Rio de Janeiro, Ribeiro critica a proposta aprovada na Comissão de Segurança Pública que permite o saque do FGTS para a compra de arma de fogo. O deputado afirma que o objetivo do Fundo de Garantia é proteger o trabalhador em áreas como habitação e aposentadoria.
1: Raimond se diz preocupado com políticas de segurança pública baseadas na ampliação do acesso a armas. Ele avalia que o Congresso deve rejeitar esse caminho para preservar ações voltadas ao amparo social e ao fortalecimento da democracia.
0: Coronel Crisóstomo, do PL de Rondônia, defende a redução da maioridade para 16 anos nos casos de crimes graves. Ele afirma que a discussão na Comissão de Constituição e Justiça busca responsabilizar adolescentes que cometem crimes hediondos conforme as regras aplicadas aos adultos.
1: Coronel Crisóstomo avalia que a mudança é necessária para enfrentar a participação de adolescentes em crimes violentos. Ele avalia que a legislação atual não garante punição adequada para esse tipo de ocorrência, aumentando a sensação de impunidade.
0: General Girão, do PL do Rio Grande do Norte, critica a condução das políticas de segurança pública, afirmando que o aumento da violência exige mais do que os investimentos financeiros anunciados pelo governo federal.
1: O deputado também defende o fortalecimento das forças policiais, com mais garantias aos agentes de segurança. General Girão ainda critica o sistema de justiça do país e defende a redução da maioridade penal como resposta ao avanço da criminalidade.
0: Justiça. A Câmara aprovou restrições para condenados por crimes sexuais contra crianças e adolescentes. A repórter Daniele Lessa acompanhou a votação.
4: O plenário da Câmara dos Deputados aprovou o texto principal do projeto que cria restrições para pessoas condenadas por crimes sexuais contra crianças e adolescentes, como estupro de vulnerável, exploração sexual infantil e produção ou divulgação de pornografia infantil. A proposta altera a Lei de Execução Penal. Pelo texto aprovado, a Justiça poderá determinar o uso de tornozeleira eletrônica e estabelecer limites de circulação quando o condenado deixar o presídio ou estiver cumprindo pena em regime aberto. Essas restrições poderão impedir a aproximação da vítima e de sua família, escolas, creches, parques, praças e outros locais frequentados por crianças. O condenado também poderá ser proibido de trabalhar em atividades voltadas ao público infantil, pedir guarda ou adoção de menores, morar em locais com crianças que não sejam seus filhos ou enteados e manter contato com menores de 14 anos por meios digitais sem autorização judicial. O relator do projeto, o deputado Kim Kataguiri, do Missão de São Paulo, defendeu que o objetivo é reduzir o risco de reincidência e criar mecanismos permanentes de proteção a crianças e adolescentes.
5: A gente impõe medidas, penas restritivas de direito para pedófilos, a gente impede que o pedófilo tenha uma creche, tenha um parquinho, seja dono de qualquer estabelecimento frequentado ou que tenha como clientela crianças, adolescentes.
4: Outro ponto previsto é a obrigação de comunicar formalmente ao cônjuge ou companheiro sobre a condenação e as restrições vigentes. Para concluir a votação, ainda falta aos deputados votarem uma modificação que amplia a medida também para menores acusados de crimes sexuais contra crianças e adolescentes. A emenda, apresentada pelo deputado Marcel Van Hatten, do Novo, do Rio Grande do Sul, altera penalidades previstas no Estatuto da Criança e do Adolescente. O debate sobre esse ponto gerou polêmica entre os parlamentares. A votação do texto principal chegou a ser suspensa. A emenda amplia de 3 para 6 anos o prazo máximo de internação de adolescentes que pratiquem atos infracionais com violência. E nos casos análogos a crimes hediondos, o prazo pode chegar a 12 anos. A emenda também prevê transferência para estabelecimento prisional comum quando o adolescente atingir a maioridade durante o cumprimento da medida socioeducativa em local separado dos detentos comuns. O deputado Marcel Van Hatten defendeu que os deputados se manifestem em votação nominal.
5: Se eles quiserem votar a favor de criminoso hediondo, vota a favor, mas deixa votar. Que acordo é esse que nós do Novo temos que retirar um destaque que é para punir melhor aqueles que são criminosos, porque senão não voto o resto do texto. Eu não vou admitir passar pano para esse tipo de bandido, não. Não vou retirar o meu destaque nem o pedido de nominar. Isso é um direito nosso.
4: A votação do projeto que cria restrições para condenados por crimes sexuais contra crianças e adolescentes ainda precisa ser concluída pelos deputados antes de a proposta seguir para o Senado. Da Rádio Câmara de Brasília, Daniele Lessa.
0: Política.
1: Clarissa Tércio, do PP de Pernambuco, protesta contra a decisão do Ministério Público Federal de arquivar denúncia de violência política e de gênero que ela teria sofrido na Comissão da Mulher, contradizendo conclusões da Polícia Legislativa, que comprovam a injúria e o ataque misógino.
0: Clarissa Tércio evidencia a insegurança no ambiente de trabalho a que deputadas estão expostas e questiona qual o limite tolerável para a liberdade de expressão. Para a deputada, o arquivamento de seu processo evidencia a parcialidade das decisões judiciais, razão pela qual ela vai recorrer.
1: Paulão do PT critica a tramitação de um processo eleitoral em Alagoas que determinou a cassação de seu mandato. O deputado alega que a ação avançou sem que ele pudesse exercer ógino.
0: Clarissa Tércio evidencia a insegurança no ambiente de trabalho a que deputadas estão expostas e questiona qual o limite tolerável para a liberdade de expressão. Para a deputada, o arquivamento de seu processo evidencia a parcialidade das decisões judiciais, razão pela qual ela vai recorrer.
1: Paulão do PT critica a tramitação de um processo eleitoral em Alagoas que determinou a cassação de seu mandato. O deputado alega que a ação avançou sem que ele pudesse exercer plenamente o direito à ampla defesa e ao contraditório.
0: O deputado também afirma que vai continuar recorrendo da decisão e defendendo a legitimidade do mandato obtido nas urnas. Paulão sustenta que a eventual mudança no resultado eleitoral desconsidera a votação recebida e reafirma a disposição para seguir na disputa política.
1: Márcio Gerri, do PCdoB, acusa membros do governo do Maranhão de utilizarem um aparato estatal em favor de interesses políticos e familiares. O parlamentar denuncia a articulação de uma CPI na Assembleia Legislativa com o objetivo de atingir adversários da atual gestão.
0: De acordo com Márcio Gerri, o governo deixou de lado compromissos com a população para priorizar ações com foco eleitoral. Para ele, trata-se de uma tentativa de manutenção no poder.
6: Desenvolvimento Regional.
1: Ricardo Maia, do MDB da Bahia, mostra como as emendas impositivas são fundamentais, especialmente para garantir saúde e infraestrutura para municípios com receitas precárias. Ele citou como exemplo a compra de UTIs móveis.
0: Deixou de lado compromissos com a população para priorizar ações com foco eleitoral. Para ele, trata-se de uma tentativa de manutenção no poder.
6: Desenvolvimento.

0: Desenvolvimento Regional.
1: Ricardo Maia, do MDB da Bahia, mostra como as emendas impositivas são fundamentais, especialmente para garantir saúde e infraestrutura para municípios com receitas precárias. Ele citou como exemplo a compra de UTIs móveis e viaturas para as cidades de Araci, Vanderlei e Jaguaripe.
2: Ricardo Maia defende também que ações do Executivo, como a duplicação da BR-116 e a construção de institutos federais, são fundamentais para o crescimento do sertão baiano e do Brasil, reforçando o Pacto Federativo e os investimentos no futuro do país.
0: Meio ambiente.
1: Pedro Lucas Fernandes, do União, alerta para os impactos econômicos da possível criação da reserva extrativista Tauamirim, no Maranhão. Segundo o parlamentar, a medida pode comprometer empregos, investimentos e o funcionamento do complexo portuário do estado.
2: Pedro Lucas Fernandes assinala que comunidades locais não teriam sido ouvidas durante o processo conduzido pelo ICMBio e Ministério do Meio Ambiente e os investimentos no futuro do país.
0: Meio ambiente.
1: Pedro Lucas Fernandes, do União, alerta para os impactos econômicos da possível criação da reserva extrativista Tauamirim, no Maranhão. Segundo o parlamentar, a medida pode comprometer empregos, investimentos e o funcionamento do complexo portuário do estado.
2: Pedro Lucas Fernandes assinala que comunidades locais não teriam sido ouvidas durante o processo conduzido pelo ICMBio e Ministério do Meio Ambiente. Em nome da conciliação entre preservação ambiental e desenvolvimento econômico, o deputado pede a suspensão da criação da reserva.
0: Economia.
1: Merlon Solano, do PT do Piauí, cumprimenta o governo federal pela decisão de reduzir impostos para compras internacionais até $50 e reduzir para 30% as taxas para aquisições até $3,000. Em seu entendimento, a medida valoriza o salário e insere o Brasil no comércio global.
2: Merlon Solano destaca inovações trazidas pela reforma tributária, como a criação do cashback. Ele defende a compensação de perda de arrecadação com a taxação de apostas eletrônicas e dos super ricos e classifica como enganosa as afirmações de que o governo só aumenta tributos.
1: Lafayette de Andrada, do PL de Minas Gerais, critica o leilão de energia promovido pelo governo federal para a contratação de termoelétricas. Ele alerta que a medida contraria compromissos ambientais assumidos pelo Brasil e pode aumentar em mais de 10% a conta de luz dos consumidores.
2: Lafayette de Andrada acrescenta que órgãos de fiscalização já pediram a suspensão do leilão por falta de transparência e por mudanças repentinas nos preços. Segundo o parlamentar, o edital também ameaça desalojar milhares de famílias de agricultores assentadas no norte de Minas.
1: O STF começou a julgar as ações que tratam das regras de distribuição dos recursos da produção do petróleo. Segundo Marcelo Crivella, do Republicanos do Rio de Janeiro, não há justificativa para retirar receitas dos estados produtores, enquanto se mantém a arrecadação integral de outros recursos naturais, como os minérios.
2: De acordo com Marcelo Crivella, o Rio de Janeiro já sofreu impactos econômicos históricos, como a transferência da capital para Brasília. O parlamentar reforça que o estado depende dos royalties para financiar áreas críticas como segurança pública, saúde e educação.
1: Bongás, do PT do Rio Grande do Sul, defende a ampliação da faixa de isenção do imposto de renda, argumentando que reduzir a tributação fortalece o consumo das famílias.
2: O deputado também sustenta que a mudança impulsiona a economia ao ampliar o poder de compra da população. Além disso, Bongás reforça o apoio a propostas voltadas às condições de trabalho, como o fim da escala 6x1.
0: Trabalho.
1: Deputados fecham acordo para simplificar proposta de redução da jornada de trabalho. A repórter Silvia Munhato tem as informações.
3: O presidente da Câmara dos Deputados, Hugo Mota, afirmou que as negociações sobre o fim da escala de trabalho 6x1 se encaminham para uma alteração constitucional que reduz a jornada de trabalho de 44 horas semanais para 40 horas, com 2 dias de descanso e sem perdas salariais. Hugo Mota teve uma reunião para debater o tema com o ministro do Trabalho, Luiz Marinho, o ministro das Relações Institucionais, José Guimarães, líderes do governo e membros da comissão especial que trata da redução da jornada. Segundo Mota, situações específicas poderão ser tratadas pelos próprios trabalhadores e empregadores.
4: Nós queremos também fortalecer as convenções coletivas para que elas possam tratar das particularidades de cada setor. Também estabelecemos que será necessário o projeto de lei encaminhado pelo Executivo para podermos adequar a legislação às mudanças que faremos à nossa Constituição pela redução da jornada de trabalho.
3: O presidente da comissão especial que analisa a redução da jornada, deputado Alencar Santana, do PT de São Paulo, disse que vai ficar faltando decidir se haverá alguma compensação para os empresários.

0: E se haverá transição. Alencar defendeu a implementação imediata da mudança de jornada.
1: Eu, de minha parte, entendo que nós temos que implementar tudo que pudermos já. Há uma necessidade. Mas esse é o debate que nós vamos continuar amadurecendo. Logicamente, queremos e vamos garantir esse direito aos trabalhadores, mas, ao mesmo tempo, ninguém jamais pensa em quebrar a economia brasileira. Na verdade, nós entendemos que vai ter um ganho de escala de produtividade adiante.
0: A comissão especial fez audiência pública para debater os efeitos das mudanças para as mulheres e para pequenas empresas. Da Rádio Câmara de Brasília, Silvia Minhato.
2: Fernando Mineiro, do PT do Rio Grande do Norte, compara a resistência ao fim da escala 6x1 com os movimentos contrários à abolição da escravidão no Brasil. O parlamentar entende que a redução da jornada para 40 horas semanais representa uma medida de justiça social.
3: Nós temos também aqueles e aquelas que pregam o terror na sociedade com mentiras, com fake news, com manipulações, da mesma forma que aconteceu quando em 1940 foi criado o salário mínimo, da mesma forma quando se colocou em debate a recuperação real do salário mínimo. Esse setor que defende o empresariado, que aliás são maioria aqui nessa casa, diga-se de passagem, mas serão derrotados, porque o povo brasileiro está acompanhando esse debate.
4: De acordo com Fernando Mineiro, setores contrários à mudança propagam o medo para criticar a proposta, assim como ocorreu em debates históricos sobre direitos trabalhistas. O parlamentar espera que o Congresso acompanhe o entendimento da população e aprove a redução da jornada.
2: Na visão de Paulo Lemos, do PT do Amapá, a Câmara deve priorizar debates que impactem diretamente a vida da população. O parlamentar argumenta que embates ideológicos e ofensas pessoais não contribuem para o desenvolvimento econômico e social do país.
4: De acordo com Paulo Lemos, a discussão sobre a redução da jornada de trabalho é uma das prioridades com amplo apoio popular. Ele propõe a realização de estudos técnicos e o diálogo com o setor produtivo para avançar em uma proposta de forma equilibrada.
5: Direitos Humanos.
2: Jandira Fegari, do PCdoB do Rio de Janeiro, lembra que o 13 de maio marca os 138 anos da abolição formal da escravidão no Brasil. A deputada afirma que a Lei Áurea, apesar de ter sido uma conquista do movimento abolicionista, não garantiu à população negra o acesso pleno a direitos.
4: Jandira Fegali defende políticas afirmativas e medidas de reparação para enfrentar o racismo estrutural no país. Ela ressalta que as mulheres negras sofrem os maiores impactos das desigualdades sociais na renda, na educação, no trabalho e nas diferentes formas de violência.
5: Educação.
2: Rubens Pereira Júnior, do PT do Maranhão, destaca projeto de cursinho gratuito que prepara jovens de São Luís para o acesso ao ensino superior. Ele assinala que a iniciativa, fundada em 2023, tem ajudado a realizar o sonho de muitos jovens da periferia da capital do estado.
4: Rubens Pereira Júnior informa que o projeto já registra mais de 300 aprovações em institutos federais e universidades públicas. O congressista destaca que o cursinho passou a receber apoio federal em 2025 por meio da Rede Nacional de Cursinhos Populares.
2: Professora Luciene Cavalcante, do PSOL, critica a postura da Prefeitura de São Paulo diante da greve dos servidores da educação. Segundo a deputada, a proposta de reajuste de apenas 13,5% parcelado em 2 anos desvaloriza a categoria.
4: Professora Luciene Cavalcante também critica a reforma administrativa, que, segundo ela, prejudica a carreira do magistério e afeta direitos de aposentados e pensionistas. Para a deputada, o projeto abre caminho para a privatização da educação infantil.
2: Termina agora o Jornal Câmara dos Deputados, com trabalhos técnicos de Everson Roni e apresentação de Márcio Aquilissardi e José Carlos Andrade. Uma ótima noite para você.
4: A Voz do Brasil volta amanhã. Boa noite.
5: 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Boa noite.

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5, boa noite, está no ar mais uma edição do Baú. Eu sou Fernando Araújo e vamos juntos até 11 da noite, trazendo as velhinhas da programação. Tem Santana, tem Capital Inicial, tem Lip Biscuit, mas a gente começa com o som do Bolshoi. Aumenta porque começou.

0: dessa quarta-feira. Fica junto que na volta tem mais velhinhas aqui no baú.
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0: primeira edição. Fica junto que na volta tem No Break, são 2 horas só de música.
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4: Mix 11:08, tá na hora do no break. São 2 horas de música, 120 minutos sem intervalo.

Mix meia-noite, 23, Billie Eilish, Wildflower, aqui na programação da Mix, tá rolando no break, 2 horas de música direto, sem nenhum intervalo comercial. 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

0: dia aqui no No Break, 2 horas de música direto. 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

0: Mix 1 e 7, Lady Gaga, You and I aqui no No Break, 2 horas de música direto. Tamo na segunda e última hora, vamos tocar pra você Olivia Dean, também o Justin Timberlake, Harry Styles, Capital Inicial, e agora é a vez do Audioslave.
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0: 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Mix 1:29, Kiss We Are One aqui no No Break, 2 horas de música direto. 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

0: E Weekend aqui na programação da Mix vai rolar daqui a pouquinho. Agora a gente curtiu The Chainsmokers e House Closer. É o No Break rolando, 2 horas de música direto na sua madrugada de quinta-feira. Jack Johnson agora.
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1: Mix, faltando um minuto pras duas. Detonautas, olhos certos. Acabou aqui.
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4: Mix, se prepara, agora tem Super Mix. A gente vai conferir uma atrás da outra. Só música legal, só música boa. Então aumente o volume nesta madrugada. Tá no ar, mais um.
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1: Mix, tá rolando por aqui só música legal. Então continua por aí curtindo. Este é o Super Mix.
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1: Mix, e essa é a hora em que a gente dá um plus na programação. É o Super Mix trazendo muita música legal. Essa edição acabou, mas fica ligado que a qualquer momento estamos de volta.

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0: essas foram três das mais pedidas por você em 99. A qualquer momento tem mais.
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2: Bom dia, esse é o Mix Acústico, trazendo as versões mais suaves das músicas que você curte aqui na programação da Mix. Nada melhor do que começar o dia com um som calmo e aquela energia positiva. O dia só tá começando e nós estamos aqui pra começar ele com você. Tá no ar o Mix Acústico.
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0: 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É isso aí, o Mix Acústico vai chegando ao fim, mas essa vibe positiva, essas boas energias continuam. Isso aqui é só o começo de mais um dia. Fica com a gente. Esse foi o Mix Acústico.
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0: BTS, a boy band sul-coreana mais famosa do mundo, é K-pop aqui na Rádio Mix. Swim, já já tem mais som pra você.
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2: 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Ó, eu comecei a levar marmita pro trabalho pra economizar e poder investir R$200 por mês. Os meus colegas ficam ali me zoando, me chamando de miserável, enquanto eles gastam ali R$40 por dia no restaurante. Vale a pena passar por isso?
3: Rodrigão, é assim mesmo, cara. No meu canal eu falo que uma das coisas mais importantes pra quem quer mudar de vida e enriquecer é ter personalidade. Você tem que ter a mente bem focada no que você quer e ignorar as ofensas, tá? O problema é que aqui no Brasil quase ninguém tem educação financeira, então quando você começa a entender o jogo e pensar de um jeito diferente, todo mundo começa a te ridicularizar, te ofender, sendo que você que tá sendo o inteligente da turma. E pode ter certeza, tá? Quem hoje te chama de muquirana, amanhã vai chamar você de playboy e ainda vai falar que você teve sorte. Eu levei marmita a vida toda, nunca vi problema com isso, e foram decisões como essa que me permitiram ter uma vida legal, nunca ter me endividado, nunca ter feito um empréstimo nem lascado na vida. Se os caras gastam 40 conto por dia com comida, isso vai dar R$800 por mês. Só pra você ter uma noção. Se você, Rodrigo, investir R$800 por mês e aumentar 10% desse valor a cada ano, daqui a 10 anos você vai ter mais de 250 mil investidos. E esse valor vai te gerar mais de 2 mil por mês de renda passiva. Então, você não tá sendo mão de vaca, você tá sendo estratégico e montando seu patrimônio. Deixa eles te zoarem, tá? No longo prazo, esse jogo vai virar e você vai alcançar sua independência financeira.
4: Se você tiver alguma dúvida, manda uma mensagem pra gente no WhatsApp da Mix, 11 98340 8000, e me segue nas redes sociais, Primo Pobre no YouTube e @EduardoFeldberg no Instagram.

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vai tirar a preguiça e o sono é mais ou menos se mexer como o Mick Jagger, sabe? Você tá me entendendo? Pra te ajudar nisso, a gente toca Moves Like Jagger, exatamente, do Maroon 5. Bom dia.

cantora sueca Zara Larsson. E vale lembrar que até o momento, o Rock in Rio 2026 já anunciou grandes atrações para esse ano, como shows de Elton John, Maroon 5, Demi Lovato, ainda Stray Kids, Foo Fighters e muito mais. E é sempre bom reforçar, a venda geral de ingressos, tá, para o Rock in Rio começa no dia 8 de junho, a partir das 7 horas da noite, no site da Ticketmaster Brasil. Você que deseja muito ir ao Rock in Rio, saiba que esses ingressos somem.

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1: 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E os Estados Unidos serão o coração da Copa do Mundo, com a maioria dos jogos acontecendo no país. Cidades como Nova York, Los Angeles e também Dallas entram forte nesse circuito. Com estrutura de ponta, estádios gigantes e expectativa de casa cheia, os norte-americanos, que são acostumados com grandes espetáculos, prometem também uma grande festa no futebol. Algo que já aconteceu na Copa de 1994, lembra? Então, esse Mundial o Brasil venceu. Portanto, fica nossa torcida que em 2026 nossa seleção venha dos Estados Unidos com mais um caneco. Nosso Hexa.
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0: O tempo aqui na Mix, nessa manhã aí de quinta-feira, 14 de maio de 2026. O baú na parada, hora de você recordar bons tempos, curtir só as boas do passado aqui na Mix. E pra começar, dá um gás aí no volume, vamos lá, fazer uma viagem pro ano de 1995. Tema do filme Batman Forever. See you!
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0: 6h23, Oasis, Don't Go Away, aqui no Baú da Mix, até às 7 rola aí só os clássicos, você curtindo, matando saudades aqui na Mix, e ainda hoje, aqui no Baúzão, se liga só, tem Sugar Ray, Erasure na parada, Avril Lavigne, Metallica e muito mais. O Baú volta já.
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0: 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Mix agora faltando 3 para as 7, 1993. Aerosmith, Crying. Para fechar aí com chave de ouro o baú da Mix dessa quinta-feira, né? Bom, o baú volta amanhã a partir das 6 com mais clássicos para você curtir aí. Só as velhinhas, as consagradas aqui da Mix.
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4: Mix agora 7:13. E aí, tudo bem? Excelente quinta-feira aí pra você. Seja bem-vindo, seja bem-vinda a partir de agora no Pede no Zap. É aquela hora que é você é que manda aqui na nossa programação no 11 983 408 mil. Se liga aí.
5: Bom dia, Rádio Mix. Aqui é o Marcelo da Penha, São Paulo. Ouço a rádio todos os dias. Quer pedir hoje, né? Dia típico, quinta-feira. Charlie Brown Jr. Um abraço.
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1: Mix agora 7:12. Que dupla, hein? Chainsmokers e Coldplay na parada. Something Just Like This. 11-983-408-1000. É você invadindo aqui a nossa programação. É tapete vermelho aqui pra você brilhar e se dar super bem, indicando o som que você tá afim de curtir ou matar saudades aqui na Mix. 11-983-408-1000. Se liga aí.
2: Bom dia, Rádio Mix. Aqui é a Aline de Itapevi, São Paulo. Gostaria de ouvir Mariah Carey. Pode ser qualquer uma, porque eu amo ela.
1: Vamos lá com It

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1: Mix agora 7:20, Harry Styles na parada, um clássico aí, do Tears for Fears de 1985, há 300 anos atrás, hein, o cara regravou aí, ficou demais, Everybody Wants to Rule the World. 11 983 4086, até às 8 rola pra você o Pede no Zap dessa manhã aí, velhinho de quinta-feira. Tem mais aqui? Quem tá na vez?
2: Ei, Mix, bom dia. Meu nome é Kátia, falo daqui do Espírito Santo, ouço vocês sempre. Hoje eu tô mandando mensagem pra gente ouvir Pete. Toca alguma coisa da Pete pra gente ouvir nessa manhã.
1: Lá na sua estante.
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0: Pede, que já já tem muito mais aqui no Pede no Zap.
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7: Mix 7:31. E o Amazonas registrou 313 casos de estupro e estupro de vulnerável contra crianças e adolescentes entre janeiro e março deste ano, com base nos dados disponibilizados pela Secretaria de Segurança Pública do Amazonas. Esse número representa uma média de 3 crimes sexuais por dia aqui no estado. A Secretaria de Segurança Pública também aposta num aumento de 36% nos casos em comparação com o mesmo período do ano de 2025, quando foram registrados pelo menos 230 crimes sexuais. Desse total de ocorrências, pelo menos 124 foram registradas aqui na nossa capital, em Manaus. No interior, Itacoatiara lidera um ranking com mais de 18 casos, sendo 15 estupro de vulnerável e 3 de estupro. Em seguida, aparecem os municípios de Lábrea, Santo Antônio do Içá e Manacapuru. 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Acesse agora mesmo o portal 18horas.com.br e se liga no programa 18 horas de segunda a sexta-feira, às 18h, aqui na Mix.
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1: Mix agora 7h34, voltamos com pede no zap pra todo o Brasil. É você interagindo com a gente aqui na Mix. 11 983 408 mil. Quem tá na vez? Se liga aí.
4: Bom dia, galera da Mix FM, meu nome é Laís, da cidade Tiradentes, e eu quero ouvir hoje a música do Pearl Jam, Let's Peace.
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1: Mix agora 7:42. David Teens, Ray Dance. 11-983-4081 é você interagindo aqui com a Mix até às 8 nessa manhã de quinta-feira aí, 14 de maio de 2026. Tem mais ouvinte aqui querendo brilhar aqui na nossa programação. Vamos lá, se liga aí.
2: Bom dia, Rádio Mix. Aqui é o Lemarco falando da cidade de Marília, São Paulo. Eu gostaria de ouvir uma canção do Di Ferreira.

0: Oi, eu sou o Leozinho de Potran e queria uma música do Eiko para todos que estão ouvindo a rádio Mix.
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1: Mix, agora faltando 4 para as 8. Fechando aí essa primeira edição do Pede no Zap. Taylor Swift, Blank Space. Para você que participou, velhinho, interagiu aí desde as 7. Valeu aquele salve aí para você. Mais tarde tem mais uma edição aqui na Mix com Graciano Rebelo, beleza?
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10: 8:01 e o governo federal anunciou nesta quarta-feira uma nova medida para tentar conter uma alta no preço dos combustíveis em todo o Brasil. A principal ação será a criação de uma subvenção, uma espécie de subsídio pago pela União para reduzir o impacto do aumento da gasolina e do diesel sobre os consumidores e empresas. Essa medida será implementada por meio de uma medida provisória que deve ser editada pelo presidente Luiz Inácio Lula da Silva. Segundo o governo, a ajuda poderá chegar a 89,25 por litro de gasolina. No entanto, o ministro do Planejamento, Bruno Moretti, anunciou que o caso da gasolina, o governo pretende aí subsidiar cerca de 40 centavos por litro da gasolina. 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

0: Mix agora 8h25, U2 e Mary J. Blige. One.
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2: Sou eu, Diego Baroni, o cara das dicas de filmes e séries aqui da Rádio Mix, e agora vou recomendar o dorama do momento chamado O Amor Não Está Esgotado, da Netflix. Assim, geralmente numa série sul-coreana você tem um casal de protagonistas que são opostos e tal, mas aqui levaram isso muito a sério, porque eu nunca vi um homem e uma mulher com personalidades tão diferentes. Ela é apresentadora famosa e vende produtos na TV, alegre, mas que tem uma vida solitária e um passado polêmico. E ele é um fazendeiro, mal humorado, sempre de cara fechada e, mesmo de má vontade, ajuda as pessoas da comunidade onde vive. O caminho dos dois se cruza por causa do trabalho dela. E ao invés de rolar um clima, vira uma guerra. E um se torna inimigo do outro em cenas engraçadas, sim. Mas ao mesmo tempo você pensa, eles nunca vão ficar juntos. E ainda tem um outro cara interessado nela. Os episódios são longos e às vezes dá uma enroladinha. Nada que atrapalhe, mas é bom avisar. Mas olha, é um baita dorama gostoso de assistir. Bonito, apaixonante, divertido. Mas tem também aquele socos no estômago que vão te deixar mal, mas é tudo bem equilibrado. A série O Amor Não Está Esgotado tem episódio novo toda quarta e quinta na Netflix. Me segue no Instagram para mais, @DiegoBaroniNoAr, e lá tem o link do canal Kryptonita no YouTube, onde eu apresento vários conteúdos desse universo.
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0: 8h30 e a Assembleia Legislativa do Amazonas aguarda um parecer da assessoria jurídica para definir como será feita a escolha do novo presidente dos demais integrantes da mesa diretora da casa. Atualmente, o deputado estadual Adjuto Afonso ocupa a presidência interinamente após a renúncia de Roberto Cidade, que assumiu o governo do Amazonas. Segundo a assessoria da presidência da Alian, a procuradoria e o setor jurídico analisam o regimento interno da casa para definir como o processo deve ocorrer. A eleição interna para a escolha da nova mesa diretora já foi confirmada pelo parlamento, mas ainda não há uma data definida. De acordo com a Assembleia, o regimento não prevê regras específicas para situações como essa. Essa é a primeira vez que um presidente da Assembleia deixa o cargo para assumir o comando do Executivo. 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

0: pra você nessa manhã de quinta-feira, beleza?
1: 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E o México vai fazer história, viu? Será o primeiro país a sediar 3 Copas do Mundo: 1970, 1986 e agora em 2026. Bom, e claro que o lendário Estádio Azteca tá no roteiro, né? Afinal de contas, trata-se de um palco que já viu momentos épicos, como o tricampeonato da nossa seleção brasileira, além de ter sido tapete para desfile de lendas como Pelé e também Diego Maradona. Agora em 2026, o Azteca vai receber os craques da atualidade. 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
6: O presidente em exercício da Alean, deputado adjunto Afonso, recebeu profissionais de saúde de Boca do Acre que participaram da 7ª edição do seminário Aqui Tem SUS. Eles compartilharam experiências como o navio hospital da Marinha, responsável por 86 cirurgias de catarata e pela entrega de mais de 1.300 óculos.
7: Na hora que eles vêm aqui, que aprendem, eles chegam lá aplicando o que aprenderam em prol da população.
6: Estão abertas as inscrições para o 4º Seminário de Segurança Inovadora, que será realizado nos dias 28 e 29 de maio. Alunos e profissionais da área, pesquisadores e autoridades irão debater inteligência, controle territorial e integração entre forças de segurança. As inscrições gratuitas podem ser feitas pelo www.simpla.com.br.
8: 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Henrique Vocaro, empresário mineiro e fundador do grupo Multipar, foi preso pela Polícia Federal na manhã desta quinta-feira em Nova Lima, região metropolitana de Belo Horizonte. A prisão preventiva foi autorizada pelo ministro André Mendonça do STF e integra aí a 6ª fase da Operação Complice Zero, que investiga irregularidades bilionárias ligadas ao Banco Master. Com a formação em engenharia pela Universidade de Belo Horizonte, Henrique construiu aí uma trajetória no setor de infraestrutura e construção pesada, além de atuar em investimentos bilionários empresariais. À frente do grupo Multipar, né, ele tinha ali uma gestão e aquisição de ativos que movimentou mais de 1 bilhão nos últimos 5 anos, segundo as investigações. Agora, a parte das operações é investigada como possível mecanismo de ocultação de patrimônio. 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

0: excelente quinta-feira aí pra você. Vamos lá com mais uma edição do Baú da Mix Express, sempre trazendo aquele clássico pra você, dar aquela viajada aqui na Mix, né? Vamos lá pro ano de 1983 agora com Every Breath You Take, do The Police. O interessante dessa música aí, que o Sting, que é o vocalista, ele falou o seguinte: que essa música é sinistra e cruel, disfarçada aí de balada romântica. A letra aborda aí a obsessão e o sentimento de eu estarei te observando. Que loucura! Então vamos lá, matar saudades aqui no baú da Mix Express com The Police. Every Breath You Take, se liga aí!
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0: O som da Britney Spears, Oops, I Did It Again. Na volta tem mais som pra você, claro, aqui na Mix.
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0: peças foram três das mais pedidas por você em 2008. 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

0: Mix e o som da Natalie Imbruglia Zorn. São 11:24.
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0: Mix o som de Santana, The Game of Love. Faltando 5 minutos pro meio-dia, já já tem o Top Mix.
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2: Pergunta da Elisa, de Porto Alegre. Oi, Duda. O meu gerente, ele foi super simpático e me convenceu a fazer um consórcio de carro pra me forçar a poupar R$300 por mês. Ele disse que é melhor que poupança. E aí, caí numa cilada?
3: Elisa, quem tem um gerente desse nem precisa de inimigo, viu? Primeira coisa, consórcio não é investimento. É uma forma de fazer uma compra planejada. Tem um monte de empresa de consórcio querendo patrocinar meu canal. Um monte de seguidor do meu canal que é vendedor de consórcio, mas a verdade é que eu não conheço nenhum educador financeiro que goste de consórcio. Quem gosta normalmente é influenciador, famoso que tem empresa de consórcio ou vendedor de consórcio, porque o salário dele depende de vender consórcio, né? Tem algumas situações que o consórcio pode ser uma opção, mas normalmente é para quem tem mais dinheiro. Vender consórcio como um investimento para quem não sabe investir é uma baita enganação, que nem o título de capitalização, que é uma porcaria que o gerente de banco ama indicar pra ganhar comissão, tá? Se você tem 300 por mês pra investir, você não precisa de consórcio. O que você precisa é ter disciplina pra começar a investir, né, Elisa? Não de um boleto mensal. Então, foque em aprender sobre investimento. No meu canal tem várias aulas, tem uma live de graça com 3 horas, ensinando tudo que você precisa aprender pra multiplicar o seu dinheiro. Consórcio não é investimento pra quem não sabe investir. É só um jeito mais caro de fazer um negócio que você pode fazer de graça.
4: Se você tiver alguma dúvida, manda uma mensagem pra gente no WhatsApp da Mix, 11 98340 8000, e me segue nas redes sociais, Primo Pobre no YouTube e arroba Eduardo Feldberg no Instagram.
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1: Mix agora meio-dia e três, tá no ar mais uma edição do Top Mix. É aquela que coloca aqui. Aquelas músicas que você colocou no seu like, tá bom? Você vai falar, como assim? Você vai em Rádio Mix FM

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1: 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E nessa Copa do Mundo, o Canadá entra como novidade na organização e tá a fim de mostrar força, viu? Cidades como Toronto e Vancouver vão receber jogos importantes. E por lá, o futebol segue crescendo e ganhando espaço, com destaque para Alfonso Davies, principal referência da seleção e que joga alguns anos no Bayern de Munique. Mas cá entre nós, não dá pra dizer que o Canadá é favorito. Podemos dizer que dentre os países sede, no caso Estados Unidos e México, o Canadá é aquele com menos expectativas nessa Copa do Mundo. 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

0: Adele, Rolling in the Deep, faltando 4 para 1.
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1: Com 48 seleções, a Copa do Mundo fica mais democrática e também mais imprevisível, né? Mais países participando significa mais histórias, mais zebras e também mais emoção. É isso porque aquele jogo tranquilo pode não ser tão tranquilo assim. Sempre acaba rolando alguma novidade, alguma surpresa. E cá entre nós, depois da campanha de Marrocos na Copa passada, alguém ainda arrisca dizer qual será a novidade dessa vez? Bom, não sendo Marrocos novamente, tá bom, né? Isso porque Marrocos tá no grupo da seleção brasileira. Ô, Marrocos, nada de aprontar, hein?
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0: 4, esse som é demais. Linkin Park, Burn It Down. Na sua tarde, daqui a pouquinho a gente volta, tem muito mais, segura aí.
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0: A medida reduz a carga horária mínima e estende o benefício a servidores com jornada de 30 horas semanais. Ainda durante sessão plenária, vereadores analisam um projeto que amplia o tempo de atividades extra-classe para professores da rede municipal. A proposta leva o percentual de 20 para 33% e adequa a jornada à legislação federal.
1: Para enriquecer o conhecimento do professor e levar qualidade, não só do que ele está ensinando, mas também ele tendo condições de se preparar para aquele conteúdo.
0: Propostas em análise no parlamento priorizam o atendimento à mãe solo no serviço público municipal. A matéria segue em tramitação na Casa Legislativa. Nos acompanhe nas redes sociais.
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6: Em São Gabriel da Cachoeira, a justiça precisou entrar em cena para garantir o básico, comida para presos da delegacia. O governo do Amazonas está devendo à empresa responsável pelas refeições de

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0: Kleber, de São Paulo, eu tenho 10 mil reais na poupança. Todo mundo manda eu botar no Tesouro Selic, mas eu morro de medo do governo confiscar meu dinheiro igual na época do Collor. A poupança não é o único lugar 100% seguro do Brasil?
1: Kleber, muita gente ainda tem medo de investir por falta de conhecimento ou por causa dos problemas que aconteceram lá na década de 90, tá? Mas não estudar sobre isso e deixar dinheiro parado é pior ainda, porque quando você deixa dinheiro parado, ele não se multiplica, não rende nada. E aí você acaba perdendo o poder de compra, porque tudo no Brasil aumenta o preço o tempo todo, menos o seu dinheiro que tá parado. Apesar da poupança ser um investimento tranquilo, conservador, o Tesouro Direto é um investimento bem mais seguro ainda, tá? Na poupança, você investe seu dinheiro num banco, enquanto no Tesouro Direto, o seu dinheiro é guardado pelo próprio Tesouro Nacional, que é quem pode emitir dinheiro se precisar. Por isso, bilhões de reais dos próprios bancos ficam no Tesouro Direto também, tá? Só lembrando que o dinheiro que foi confiscado lá atrás, na época do Collor, foi o dinheiro da poupança mesmo, tá? Na época ainda nem existia o Tesouro Direto, que foi criado em 2002. E além da segurança, a rentabilidade do Tesouro Direto também é melhor que a da poupança. A gente tem outras opções de investimento, como CDB, LCI, mas se a sua prioridade é a segurança com uma rentabilidade melhor que a da poupança, pode investir no Tesouro Selic, que é bem melhor nos dois aspectos.
2: 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E me segue nas redes sociais, Primo Pobre no YouTube e arroba Eduardo Feldberg no Instagram.
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0: Mix agora 3 e 4, começando mais uma edição aqui do Super Mix. 40 minutos de música sem nenhum intervalo, começando agora, então vai lá, WhatsApp liberado 11 98340 8000. Você manda o seu nome completo com a hashtag prêmio do mês na Mix. Pronto, tá dentro do sorteio, último dia do mês. 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
1: Mix agora 3:37, encerrando aqui o Super Mix com o Wiz Khalifa e Charlie Puth. See you again.
0: 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E a Copa do Mundo desse ano tá chegando e promete ser simplesmente gigante. Isso porque pela primeira vez teremos 48 seleções na disputa. Você lembra que antes eram 32, né? Bom, claro que isso aumenta o número de jogos, mas aumenta também a emoção. Ah, e tem mais um detalhe, pela primeira vez na história a sede será tripla: Estados Unidos, Canadá e também México, recebendo os jogos do Mundial. É, uma Copa espalhada pela América do Norte. Olha, já dá até pra imaginar como é que vai ser o clima da festa do futebol. 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

0: peças foram três das mais pedidas por você em 2010. 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

0: Mix, agora 4h33, Pharrell Williams, Happy.
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0: Mix 1, para as 5 agora, Billie Eilish com Birds of a Feather.
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2: Diego Barone de volta aqui na Rádio Mix. E aí, o filme Mortal Kombat 2 já em cartaz nos cinemas, é bom? Então, depende do que você tá esperando, porque nesse aqui você não vai encontrar uma baita história. Apesar que a simplicidade da trama funciona bem, viu? O imperador do mal, Shao Kahn, que já dominou diversos reinos, quer se apossar da terra também. E como uma chance para se defender, ele oferece o torneio Mortal Kombat, onde já venceu 9. Se ganhar só mais um, já era. Aí os lutadores do nosso mundo são convocados, incluindo um ator famoso, mas ultrapassado, chamado Johnny Cage, vivido pelo Cal Urban, da série The Boys. E assim, só ele já é motivo suficiente pra você ir ao cinema. Ele trouxe uma interpretação estilosa, canastrona e debochada, sabe? Bom, tirando o drama dele e a jornada da princesa Kitana, que quando criança viu seu pai morrer e foi adotada pelo Shao Kahn, numa introdução sensacional, o filme não aprofunda mais nada. Tem diálogos fracos, a não ser as piadas, afinal o longa é engraçado de verdade. Uma coisa que gostei muito foram as lutas, muito boas e realistas, além dos cenários e os fatalities idênticos ao game. Assim, poderia ter um roteiro melhor? Claro, mas a dinâmica do filme é tão legal que compensa. Mortal Kombat 2 está nos cinemas. Me segue no Instagram, @DiegoBaroneNoAr para mais, e lá tem o link pro canal Kryptonita no YouTube, onde eu apresento vários conteúdos deste universo.
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10: Na hora que eles vêm aqui, que aprendem, eles chegam lá aplicando o que aprenderam em prol da população.
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1: Mix agora 5:05, começando mais uma edição aqui do Top Mix e as mais pedidas, as mais legais durante todo esse dia.

0: Mix, agora 5:12. Vamos lá voltar ao ano de 2013 e recordar o som da Cássia Eller All Star. Se lembra?
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0: 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Mix agora 5h22, Coldplay, Feels Like I'm Falling in Love, música número 1 dentro do Top Mix. E aí, curtiu? Foram as mais pedidas, as mais legais durante toda essa quinta-feira. 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
0: 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Tem novidade de música, o Rock in Rio 2026 anunciou mais dois shows para a edição desse ano. O evento confirmou a apresentação de Twenty One Pilots como atração principal do palco Mundo, isso no dia 13 de setembro. No mesmo dia que se apresenta no palco Sunset, é a cantora sueca Zara Larsson. Vale lembrar que até o momento, o Rock in Rio 2026 já anunciou grandes atrações para esse ano, tá? Como os shows do Elton John, Maroon 5, Demi Lovato, Stray Kids, Foo Fighters e muito mais. E é sempre bom reforçar, a venda geral de ingressos pro Rock in Rio começa no dia 8 de junho, a partir das 7 da noite, no site da Ticketmaster Brasil. Rock in Rio 2026 acontece nos dias 4, 5, 6 e 7 e ainda nos dias 11, 12 e 13 de setembro no Parque Olímpico, no Rio de Janeiro. 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
1: 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Se a Copa de 2026 deve marcar o último grande encontro de duas lendas, Lionel Messi e Cristiano Ronaldo, os dois que dominaram o futebol mundial por mais de uma década, seguem sendo referências. Mas por enquanto, em termos de Copa, o Messi leva vantagem, afinal, ele foi campeão na última, lembra? Já o Cristiano Ronaldo ainda não ergueu o caneco da FIFA, mas você sabe que o português é persistente e não tá nem um pouco afim de abandonar o futebol sem esse título. Mas aí eu deixo a pergunta, quem leva essa? Lionel Messi ou Cristiano Ronaldo? Olha, eu como bom brasileiro, acho que nenhum dos dois. Fala aí.
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0: Ai, ai, ai, meu povo lindo, tudo certo? Caco.
2: Oi.
0: Um bom final de tarde, um bom começo de noite. Vamos falar assim, porque todo mundo fica feliz. Ou é tarde ou é noite, 6 horas.
2: É, então, eu acho que a gente tá começando a entrar na noite ali, mas tem gente ainda que tá curtindo o finalzinho de tarde pelo Brasil, porque você sabe que não escurece da mesma forma em todo lugar, né? Que a gente chega no Brasil inteiro, né, Raio?
0: Exatamente, já estamos juntos. Muito obrigado pra você que parou na sintonia, onde quer que você esteja, ou fazendo o quê? A resenha vai começar. E é o seguinte, pra quem acompanha aqui o Mix Tudo na Mix nas redes sociais, já sabe que hoje temos uma convidada muito especial.
2: É.
0: Tá fazendo história na música, tá viajando por várias vertentes da música popular brasileira, enfim, mas isso vai ser papo pra essa próxima hora. A gente quer agradecer muito a companhia e a presença de Luísa Souza!
3: Olá, olá, gente, prazer estar aqui com vocês esta noite.
0: Você
3: considero
0: sabe?
3: Noite.
0: É, noite. Você sabe o que eu perguntei pra Luísa assim que ela entrou no estúdio? Você conseguiu dormir? Porque ontem à noite foi algo muito especial para as milhares de pessoas que estavam vendo o show do Jonas Brothers.
3: Sim.
0: E a Luísa fez uma participação muito bacana. Luísa, não tem como a gente não falar dessa trend logo no começo do programa. Conta aí, o que foi,
3: não,
0: que rolou?
3: Prazer falar
0: convite,
3: sobre isso.
0: E aí?
3: Então, eu já tinha uma música pro álbum do Joe Jonas, e a gente já tinha feito, que inclusive é uma bossa nova, assim, muito inspirado na bossa nova, se chama What We Are and e a gente teve uma relação muito boa, assim, desde o início. Ele foi no meu show em Nova York, que eu tava fazendo meu show, e eu convidei, ele fez questão de participar. Achei maravilhoso, porque enfim, o Joe Jonas é o Joe Jonas, ele tem muito o que fazer da vida dele, e ele quis participar do meu show, da minha primeira turnê fora do Brasil, e a gente cantou essa música ano passado, juntos já. E aí, quando eu recebi o convite dos Jonas Brothers pra cantar junto, e com eles tocando a nossa música, minha e do Joe, foi muito especial. Eles são pessoas, assim, incríveis, além de serem artistas incríveis, muito carinhosos, assim, muita gente boa, a gente conversa muito por mensagem, assim, muito legal.
0: E o público sente isso também, né, Caco? De ver como eles são. E você também, já tem uma abertura muito bacana, assim. E aí você falou que foi seu primeiro show fora do Brasil. Você já começou bem batizada, né?
3: Nossa, sim. E sabe quando você manda aqueles convites, tipo assim, ah, só vai que? Não já temo, vamos pra cima? Eu nunca achei que ele ia fazer o show comigo. E ele, tipo, não, tudo bem. Eu falei, ele vai cancelar na hora, certeza. Aí chegou, inclusive me deu um presente maravilhoso, assim, flores, coisa mais fofa do mundo, sabe? É. E o Joe é uma coisa, né? Ele é incrível. Então foi muito bom. E a gente manteve esse contato, manteve essa parceria, não só na música, mas se estendeu na amizade, e se estendeu pros irmãos também. Agora eu sou amiga deles, e é muito doido isso. Nunca imaginei isso, é muito divertido.
2: E uma coisa que é legal, que quando rolam essas interações, né, que a gente fala o famoso feature, se tem uma amizade já envolvida, e não só aquela relação negocial de gravadora, e aí quando você sobe no palco ontem no Allianz Parque, inclusive eu estava ali, nós estávamos a Rádio Mix estava lá, inclusive temos esse corte no @RadioMixFM no Instagram, então você tá com o celular aí, tá de bobeira, não tá dirigindo, vale lembrar sempre, cola com a gente no Instagram, Rádio Mix FM, e já vê esse corte, que daqui a pouquinho provavelmente a gente vai passar na live também. Mas quando você sobe no palco já com essa relação de amizade, já tendo essa interação fora do Brasil, já esse carinho todo, muda completamente a interpretação e a energia que você coloca no palco. E a recepção da galera também, né?
3: Completamente. É muito. Eu sou muito adepta a ser amiga do artista, sabe? A fazer, a compor junto, a produzir junto, a trocar ideia. É óbvio que não são em todas as ocasiões que a gente consegue ter isso, pelo menos não ao vivo, mas eu busco, assim, mesmo que a indústria quase que nos obrigue a fazer uma música por dia e qualquer coisa, vamos dizer, eu tento trazer isso. É muito legal ver. Eu sempre tive muita sorte em relação a feat, a pessoas que me chamaram, ou eu chamei, assim. Não tenho reclamação de ninguém, sabe? Assim, real mesmo. Então, eu tenho uma sorte danada pra isso.
2: Aí que fica bom.
0: E em cima disso que você falou agora, né? Que a indústria, ela te força sempre a fazer um hit. Nesse mais novo trabalho que você tá lançando, eu vi que houve uma... você foi disruptiva um pouco com a indústria, porque você quis Sim. fazer o que você tava afim de fazer. Sim. E aí, como é que foi que o pessoal da gravadora Aspas entendeu isso? Ó, eu quero fazer o que eu sinto, o que eu quero, Sim. porque eu conheço bem o meu público, Sim. tá? E aí?
3: Então, eu tenho muita sorte em relação à gravadora, a Sony me apoia em tudo que eu fizer, tanto que eu lancei 2 álbuns esse ano, e os 2 álbuns assim, o primeiro é Bossa Sempre Nova com Toquinho e Menescal, e aí tem, já é um álbum assim, muito diferente do que as pessoas, vamos dizer, estavam acostumadas a ver. E depois Brutal Paraíso, que eu lancei de uma vez 23 faixas.
2: Ó, eu vou falar que já tá tipo páreo assim, com o Charlie Brown Jr. também,
3: sabe? E eu lancei meio que tudo junto, assim, numa maneira muito espontânea, assim, a minha forma de divulgar foi realmente tentar fugir dessa obrigação, porque eu não quero ser uma artista que tem que ficar correndo atrás do rabo, sabe? Eu já fiz muita coisa, eu já provei muita coisa, e esse álbum também questiona esse Brutal Paraíso, né? O quanto a gente tem que se provar, por quanto tempo a gente precisa se provar, quantas vezes a gente tem que atingir o número 1, quantas vezes a gente tem que, sei lá, ser indicado ao Grammy, ou isso, aquilo, o quanto a indústria nos molda em vez da gente moldar a indústria, sabe? Então, eu acho que chega uma hora que ou você é engolido por isso, ou você fala assim, gente, eu quero continuar amando o que eu faço, sabe? Eu canto desde os 7 anos de idade, comecei em banda de casamento, eu ganhava R$20 por show. Eu gostava daquilo, não importava com quanto, entende? Louco. E eu acho que em algum momento, quando a gente atinge um certo nível de sucesso e tudo mais, parece que a pressão vira muito maior, né? E a gente se vê quase que obrigado a atingir essas expectativas, senão a gente, vamos dizer, fracassa. Mas não existe fracasso quando já existe o sucesso, então, poxa...
0: O público é que vai responder isso,
3: que,
0: né?
3: Que bom que eu posso fazer as coisas, assim, e me divertir, eu quero continuar amando o que
0: Olha,
3: eu faço,
0: tem
3: sabe?
0: Muita gente, você tem muitos fãs que estão ouvindo, amigos. Então você, querido e querida, onde é que você está nesse momento? Tem como você mandar um áudio para o nosso Instagram, o @mixtudonamix. Faça a sua pergunta para a Luísa Sonza. Aproveita que ela vai estar aqui. Tem aquela pergunta que você sempre gostar, né? Você sempre teve vontade de fazer, se encontrasse ela um dia. Você tá encontrando agora aqui na Mix. E também entra no nosso youtube.com/radiomixfm. A gente vai falar hoje, Luísa, sobre esse 4º álbum, né? Que é o Brutal Paraíso. Mas eu posso abrir uma dela aqui?
3: Oi.
0: Eu queria que você falasse sobre esse álbum de Bossa Nova. Que você gravou os clássicos da Bossa Nova, porque eu ouvi. E você gravou junto com o Menescal, que é um dos pais da Bossa Nova e da música popular brasileira aqui nesse país. O que que deu na cabeça de você cantar Bossa Nova e de fazer esse trabalho com esses caras?
3: Sim, tudo na verdade começou com a música Chico, em que eu me inspirei na Bossa Nova e muitas, assim, citei muitas coisas de Bossa Nova.
0: Uhum.
3: Então, isso me aproximou de uma maneira que eu jamais imaginei que eu iria me aproximar, assim. E aí eu me aproximei e a gente começou a conversar, e eu e o Menescal fizemos uma versão de Chico em inglês, que ele fez a Bossa Nova dele mesmo, então, da Bossa Nova do criador, né, vamos dizer. E aí, eu sempre tive vontade, assim, de fazer... Eu sigo tendo vontade de fazer outras coisas, sabe? Quero gravar, sei lá, um álbum de MPB, misturando outras coisas com feats, assim, da galera.
0: Você sentiu bem cantando Bossa Nova? Foi muito diferente pra você?
3: Foi a melhor
0: você.
3: Coisa que eu já fiz na minha vida inteira.
0: Porque ficou
3: não
0: muito legal, você
3: nada mais incrível que eu já
0: tenho. Os clássicos,
3: feito.
0: Caco.
3: Sim, e
0: ouvi.
3: Ainda fiz uma inédita, né? E mandei pro Menescal, e aí ele fez toda a parte musical. Eu mandei pra ele a letra e a melodia, a capela. Eu falei Nossa. Assim, porque eu quero que você crie. Eu falei, ele mas manda a base, pelo amor de Deus. Eu falei, não, você é muito inteligente, você vai fazer.
0: Luísa, você
3: ele obviamente fez.
0: Você tá um foguete rumo ao espaço, cara. Você tá demais, né, Caco? Temos perguntas aí dessa galera que tá no nosso youtube.com/radiomixfm.
2: Ó, a galera tá chegando aqui, o Jefferson Brandão falou aqui, ó, manda um alô pra todo mundo, é a mulher pro... Como é que é? É pra mulher do seu Raimundo? Como assim, cara? Não entendi essa pergunta.
3: Deve ser alguma coisa, tipo, sabe, o Kikozinho e o branco, sabe? Eu me soou isso, mas talvez vocês achou a mulher do Raimundo, não sei.
2: Eu não sei.
3: Cuidado.
2: Mas tem muita gente colando aqui com a gente na nossa live. Então, se você quer mandar pergunta, quer interagir com a gente, cola aqui, vai no youtube.com/radiomixfm e manda sua pergunta, porque enquanto toca a música, enquanto a gente tá no intervalo, a resenha continua por aqui, né, não, Raiz?
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1: Mix, agora são 6h15, a Dua Lipa com Calvin Harris cantado pra gente. Você está ouvindo essa voz que de repente entrou no ar? Fala só um pouquinho pras pessoas ouvirem, senhor, por gentileza.
2: Que honra estar aqui no Mix Tudo, mais uma vez tão bem acompanhado.
1: Gente, em poucos lugares no rádio brasileiro a gente tem um encontro de geração de artistas que fizeram e ainda continuam fazendo a história e que estão começando a fazer a história e estão muito bem. Paulo Ricardo e Luísa Sonza. É um prazer ter vocês dois aqui. A Luísa, eu acho que não estava esperando.
3: Não, eu fiquei chocada quando me falaram, quando eu cheguei aqui, tá?
2: Eu não soube ontem, mas número de pessoas que me mandou vídeos de quando você fez
3: Loira Gelada.
1: É, vamos falar sobre isso, porque é o seguinte, Paulo. A Luísa é muito sua fã. Ela conhece as músicas do RPM, é fã do RPM, tem história,
2: que
1: né?
2: Honra.
1: Tá fazendo história.
2: Likewise.
1: E aí, Luísa tá lançando um novo trabalho e ela gravou uma música chamada Loira Gelada.
2: Já postei, já repostei, já postei o quê?
3: Não, eu, mas sabia, eu tive, eu posso falar sobre?
1: Por favor.
3: O que acontece? Eu tive muita sorte. Porque quando eu cantei só o cover, né, de RPM no show do The Town, eu não tinha ainda pedido autorização de nada. Eu não sabia o que o sei lá, o que deixariam ou não fazer.
2: Imagina.
3: E aí o que acontece? Eu terminei o show, sinceramente, tomei uns uísque e fui fazer entrevista. Isso é um erro que eu cometo de tal maneira que isso não pode nunca mais acontecer. Então hoje em dia eu cuido mais. Mas aí o que aconteceu? Fui fazer as entrevistas. Tava fazendo a entrevista, soltei. Então, eu vou lançar uma música chamada Loira Gelada. Com o sample de RPM, com, enfim, tudo de RPM.
1: Mas isso foi na hora, assim, na hora?
3: Saiu! Só que assim, eu não tinha autorização, eu não tinha perguntado pra ninguém. Depois, a minha equipe, eu terminei as entrevistas, a minha equipe assim, Luísa, como é que você faz isso? A gente não tem nada ainda, não tem autorização, a gente estava na fé. Quando eu vi que você aceitou e gostou, eu falei, meu Deus. Aí virou uma tensão absurda, eu falei, eu não posso viver sem essa música. Ele vai recusar, porque, né? Galera toda vai falar que não, não quer, não sei.
2: Agora. De jeito nenhum. Não, eu concordo com ela em duas coisas. A entrevista no calor de...
3: Não, pós-show não dá também.
2: Pós-show é difícil, a gente não tem nem fôlego, né?
3: E aí a gente fala qualquer coisa e sempre dá ruim.
2: Não, o problema é o seguinte, as pessoas têm uma visão artística, né? Do que a gente faz, mas as pessoas não conhecem o bastidor, o lado jurídico e tudo mais, e muitas vezes você tem que segurar a ansiedade em divulgar projetos que você tá, às vezes até terminou.
3: Cara,
2: mas você precisa cuidar de uma série de coisas antes de divulgar. E esse lado de autorização é complicado, porque a gente pode, nem todo mundo sabe disso, mas qualquer pessoa pode cantar qualquer coisa, contanto que recolha o ECAT.
3: Exato,
2: Então pode dizer, cover, Caco é tudo bem. Canta Beatles, Raiz canta Raimundos. Você pode fazer o que você quiser. Para regravar, você precisa da autorização dos autores. E os autores têm uma prerrogativa de não, por qualquer motivo da cabeça dele.
3: Sim.
2: Não é normal, mas eles têm a prerrogativa de não
3: Depende
2: autorizar.
3: Depende muito.
2: Então você precisa realmente, você só pode divulgar quando você tiver, porque você corre o risco de ter algum problema.
3: E daí nunca sair. E eu assim, cara,
1: deu muita.
3: Uma música incrível, Loira Gelada, vai ser ótimo com RPM. Eu já tava tipo assim. E aí depois eu saí, eu falei assim, meu Deus do céu, Luísa, o que é que você fez? Ainda bem que você é bonzinho, a galera toda é bonzinha.
4: Agora,
3: boazinha.
4: O Paulo, são gerações diferentes, né? E que marcaram com certeza cada uma as suas épocas e continuam fazendo muitos trabalhos relevantes. Agora pra você, Paulo, quando você vê um trabalho que você fez há tantos anos atrás, furando bolha, furando gerações, como é que bate em você isso?
2: Eu acho que a coisa mais bonita é o sentimento de florescer, sabe? De você ter jogado sementes, sowing the seeds of love, sabe? Ter jogado pequenas sementes que na cabecinha dela a música virou uma outra coisa, foi estímulo, foi uma pequena ideia para que ela fizesse uma coisa com a cara dela, com esse clipe incrível.
1: E o artista que ela gosta.
2: E a artista que ela é.
3: O que você achou de Loira Gelada?
2: Pô, eu achei.
3: Ao vivaço aqui.
1: Olha isso aqui pra todo Brasil.
4: Eu já vão pedir ao vivo, hein?
2: Não,
4: já vão pedir ao vivo.
2: Eu me senti meio os Flintstones, assim, da música pop brasileira, sabe? É como se a gente fosse, assim, na pré-história do rockabilly, anos 50, TV preto e branco, e você fosse hoje em dia, sabe? Tipo assim, Paulo, você é completa, dança, canta, o clipe incrível, direção de arte. Falei, uau, sabe? Nós nosso clipe. O clipe de Loura Gerardes é a coisa mais tosca e horrorosa, porque a maquiadora, a gente gravou aqui no Teatro Zácaro.
3: É super cool, Opera Cabaré. Eu acho um bafo, gente.
2: E aí a maquiadora falou, posso botar um negócio preto aqui? Eu falei, bota tudo aí que você quiser. Bora, nosso primeiro clipe. Ficou horrível, cara, parece uma coruja. E aí eu vejo o seu clipe e falo, cara, a gente fez, influenciou de alguma maneira essa nova geração que tá acrescentando, construindo, revendo, revisitando e colocando a gente numa
1: para um público que não conhece, um público, Paulo.
2: Não, de uma forma.
1: Exato, cara. Ela
2: não adianta só regravar, tem que ficar
3: bom.
2: Tem que ficar bom e melhor, né? Melhor, tem que acrescentar, eu acho. Uhum. Acho a gente sabe, beleza, jamais, né, faria o que ela fez. Ela vê da ótica feminina.
4: Sim.
2: É uma versão completamente diferente.
4: E também tem um lado legal, porque como é um sucesso, né, é incontestável, tem muita gente dessa nova geração que não teve esse contato. E aí vem uma versão, uma releitura da Luísa, aproxima também dessa geração com uma nova linguagem, né, Luísa?
3: Sim. Acho muito incrível, assim, essa troca de gerações. Eu vivo muito isso, assim, tanto com Bossa Sempre Nova, então, enfim.
4: Você acabou de falar, né? Fiz música com o Menescal também.
3: Exato. E, enfim, isso é muito, muito especial pra mim. Eu gosto muito, porque eu acho que, assim, a gente só sabe pra onde vai se a gente sabe de onde vem. Então, eu tenho um respeito muito grande, assim, pela música brasileira, principalmente, de modo geral, e pelos artistas brasileiros.
1: Cara, que incrível, que história.
3: E essa coisa toda. Então, acho sempre, é uma honra pra mim. Eu fico, assim, até...
1: Paulo, a gente tem que fingir normalidade.
3: Sim, a gente tem que...
1: Gente, foi um Paulo upgrade. Ricardo,
2: ela deu vai um upgrade absurdo na música.
1: Vai sair daqui pra pegar o voo dele daqui a pouquinho, porque ele vai pro Rio e do Rio depois ele vai pra Brasília. Tava contando aqui nos bastidores.
3: Ah, eu também tenho show em Brasília, sábado agora. Você tem quando?
1: Olha isso, amanhã. Que legal.
3: É sexta, sábado sou eu.
1: Já marca.
3: Gente, já vai lá, ingresso gratuito, é só retirar, hein?
1: Tá por lá. Paulo, é o seguinte, você também tá lançando aí um trabalho, então já fica o convite pra você falar sobre se reinventar. Então você, por favor, já marque com a nossa direção pra vir aqui pra fazer um programa especial e pra falar desse trabalho novo também, tá bom?
2: Bora. O Reinventar é o EP que contém o verso com o feat do Flauzino, que foi uma música que foi super bem no ano passado. E aí, agora vem o show depois da turnê de 40 anos, que eu abria com Loura Geladas, que foi o primeiro remix.
3: Ai,
2: e eu abria
3: tudo
2: com a versão remix. Então, quer dizer, não havia essa linguagem antes, a gente não tava indo bem com o single, e a gravadora falou, vamos fazer um remix? Eu falei, vamos! O que é um remix? E aí ficou incrível, e foi aí que a gente começou realmente a fazer sucesso, e é muito emocionante ter esse ciclo completo, de ter sido Loura Geladas, uma música bem dançante, feita pra pista, ter virado um remix, e anos depois, hoje a gente vê essa versão, trazendo ela pro dia de hoje, e isso é a própria definição, o conceito de reinventar.
1: Exato.
2: Da reinvenção da arte, da música por si, né? Então esse show para ali, eu fechei uma tampa, um ciclo na turnê de 40 anos, e agora começa tudo de novo.
1: Então
2: com
1: já
2: coisas
1: inéditas.
2: Tem uma versão de Será que eu regravei nesse
3: tudo.
2: É, do meu jeito.
1: Isso
2: mais,
1: é spoiler ou já tá pra gente ouvir?
2: Não, já tá, o Será já tá.
1: Cara,
2: já
1: que
2: tá
1: show.
2: No nosso tá. EP. Então pode. Vou estrear 25 de julho, no queridíssimo Teatro Bradesco, no Shopping Bourbon, que eu adoro, teatro clássico, com as poltronas de veludo vinho e tal.
3: Isso é chique, né?
2: É chique, e é muito confortável pra gente. E no dia anterior eu fazia a pré-estreia no teatro do Shopping Multiplan, em São Caetano, 24. Então,
1: cara,
2: 24, 25 de São Paulo, de julho. Mas eu volto aqui, porque até lá a gente vai ter mais uma música nova com um feat, e fica aqui o meu convite pra gente fazer alguma coisa juntos.
3: Agora,
1: cara, que coisa
3: quiser,
1: incrível!
3: Estou dentro.
1: Paulo Ricardo e Luísa Souza. Valeu!
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0: 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Quando ela aparece é porque sempre traz boas notícias. Essa hora que você, ouvinte da Mix, sempre pensa em boas soluções. Fabi Travagin, seja muito bem-vinda. Boa noite, tudo certinho contigo?
1: Boa noite, Raiz, tudo certinho. Boa noite também pra galera que tá ligada aqui no Mix Tudo.
0: Agora vem aqui a dúvida, que na verdade você vai falar agora. Hoje a conversa é com o empreendedor, é isso mesmo, Fabi?
1: Exatamente, vamos falar, né? Traz boas notícias e dicas boas também pra quem empreende, né? A gente sabe que, a gente sempre comenta, né, aqui no quadro, Raiz, porque que sobre a necessidade de se organizar para determinadas datas comemorativas. Sim. Ou algum feriado, para o empreendedor poder impulsionar suas vendas, né? Mas tão importante quanto aproveitar essas oportunidades para poder vender mais e para ter lucro, é você saber guardar parte desse dinheiro para, como uma reserva aí emergencial, né? Afinal de contas, emergências acontecem, imprevistos acontecem, tanto na nossa vida pessoal quanto no nosso negócio. Sim. Não é verdade?
0: Reserva de emergência. Aliás, quanto você diria que é o ideal para a gente ter guardado nessa reserva para a gente que quer empreender?
1: Olha, Raiz, isso vai depender aí do quanto a sua empresa custa e movimenta, né? Uhum. Mas para a gente ter uma ideia, os especialistas recomendam calcular os gastos fixos mensais do seu negócio. Uhum. E guardar pelo menos o triplo desse valor na sua reserva. Assim, a sua empresa vai ficar segura para operar normalmente, caso aconteça alguma coisa, por pelo menos 3 meses, né? E aí você consegue, nesse período, pagar funcionário, pagar fornecedor, aluguel e essas coisas.
0: Então, Fabi, o bom é que esse dinheiro renda, né? Renda. E onde que o empreendedor pode deixar esse dinheiro guardado?
1: Olha, eu recomendo deixar esse valor numa aplicação que varia conforme a inflação, viu, Raiz? Porque assim o dinheiro não perde o valor.
0: Perfeito.
1: Né? 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
0: Uau.
1: Tá pensando, porque aí ele pode pensar em poupar para determinados objetivos.
0: Exato, né? 13º, Páscoa, Dia das Mães, é isso aí.
1: Isso, separar algum valor para uma pintura do imóvel, para uma aquisição de equipamento, fica mais fácil de se organizar.
0: E deu mais vontade de empreender também. Obrigado, Fabi, hoje pela dica. Amanhã a gente vai se falar de novo, né, com o É da Sua Conta. Beijo. Amanhã encontro marcado, tá?
1: Ok, combinado. Beijo para você.

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1: Mix, agora são 6h34, a gente curtiu o som do Chainsmokers. A gente tá recebendo aqui hoje a Luísa Sonza, que tá lançando o quarto álbum, que demorou 2 anos pra ser produzido. E a gente tava falando sobre isso, né? Que é muito tempo. Não, mas peraí, não é muito tempo, porque a Luísa estava explicando que esse álbum é ela escrita e de todas as fases da vida dela. Conta um pouquinho, Luísa.
2: Eu tava falando lá na live, não sei se eu consigo falar de novo. Não. Eu tô numa fase muito espontânea, peraí. É, qual foi a sua pergunta?
1: Olha, desculpa. Só, você demorou 2 anos Sim. pra fazer esse álbum.
2: Tá.
1: E okay. Aí, em 2 anos, tem muitas fases na vida da gente.
2: Exatamente.
1: Então essas fases estão as anteriores. Você também descreveu aí um pouco Sim. da tua vida. E você foi muito corajosa, porque eu li uma entrevista sua falando de coisas muito pessoais, da sua família, sim, da sua sim. mãe, de coisas que aconteceram. Você precisou de muita coragem para fazer isso.
2: Ah, eu acho, né? Eu acho que a música em si, quando você vive muito a música, ou o próprio amor pela música, seja como fã, seja como artista, a gente se coloca muito em lugares muito, muito felizes, mas também muito obscuros. A gente acaba passando por umas coisas assim. E quando a gente tá passando por essas coisas, obviamente a gente vai colocar na letra, vai colocar na caneta, ou vai colocar na produção, ou vai colocar num timbre de guitarra, não sei. Eu acho que a música, ela é muito, ela traduz os sentimentos, eu vejo muito assim. Então, é isso, assim, quando eu fui fazendo o álbum, como eu tinha feito Escândalo Íntimo, e também tinha vindo do álbum de Bossa Sempre Nova e de Doce 22, vários álbuns que foram muito, muito

0: gostos de maneira geral, no sentido da minha vida, tava acompanhando ali. Tanto que o Escândalo Íntimo veio acompanhado de um documentário na Netflix, assim. Então, e esse eu falei assim, cara, eu quero fazer tudo diferente, porque eu não quero depois ter que ficar correndo atrás do rabo e tendo que virar refém da indústria, sabe? Então, falei, bom, então esse álbum não tem prazo de entrega, porque todos até então tinham. Ele não tem prazo de entrega. Eu vou fazer onde eu quiser, quando eu quiser, quando eu sentir, seja no meu quarto, seja viajando, seja numa sessão com um monte de gente. Mas eu vou respeitar esse tempo e vou respeitar totalmente a espontaneidade, justamente por não querer mais ficar, ou até ter medo de virar aquela coisa, aquela pessoa que tem que correr atrás do rabo e tudo mais. Então, é isso. Eu acho que a espontaneidade, ela pode demorar um pouquinho mais, assim, né? Pra você fazer. Quando, é diferente quando você faz uma coisa, você fala, eu tenho que entregar até tal dia, e você precisa entregar, e é assim.
1: E sabe? Isso rolou muito, né?
0: Sim, Escândalo Íntimo, Doce 22, Pandora, enfim, tudo mais. Mas eu falei assim, gente, não dá pra... Chega uma hora que o artista vai quebrar, se ele sempre for moldado pela indústria, ou como a indústria quer, como a indústria acha. Eu acho que é o artista que, mesmo que aos poucos, que tem que moldar a indústria, e não a indústria que moldar o artista, sabe? Porque eu acho que aí a gente cai naquela coisa. Ai, não se faz música como antigamente. É claro que não se faz música como antigamente. É óbvio. Não existe como, sabe? Hoje em dia tá muito diferente as coisas. Então, pra isso não acontecer, enquanto artista também, eu acho que eu pensei assim, cara, é agora ou nunca. Se eu não fizer exatamente o que eu quiser, da maneira que eu quiser, acreditando ou apenas, enfim, né, na espontaneidade, talvez eu, sei lá, eu fico com medo de ter que, sei lá, de virar uma artista de single, sabe?
2: O ponto que você passou, né, com tantos sucessos, com álbuns que deram, assim, literalmente, Escândalo Íntimo foi o álbum mais ouvido em plataformas aqui no Brasil, né? Foram mais de 15 milhões de plays
0: no mesmo
2: dia.
0: Na América Latina, é o terceiro até hoje na América Latina. Então, no Brasil é...
2: Você vem com um sucesso muito grande e, obviamente, que com todo sucesso vem uma pressão pelo próximo
0: absurda
2: trabalho também. Agora, você passou por esse processo e fica sempre aquela, e agora, o que que ela vai fazer, né? Porque você tem que sempre, a indústria, os fãs, você mesmo acaba se cobrando pra fazer
0: demais,
2: algo sempre melhor.
0: Demais.
2: Mas dessa fase que você passou, né, um disco com 23 músicas, que hoje, como até comentei agora há pouco na live, pra lançamentos hoje em dia, eu acho assim, uma obra espetacular, você ter tanta música, tanta coisa a dizer. Mas você acha que você, nesse momento, você, na fase que você tá de vida, você acabou reinventando a forma como você faz as coisas? Talvez seja uma nova forma que a Luísa vai fazer as coisas daqui em diante?
0: Com certeza. Eu acho que, pra começar, depois de Escândalo Íntimo, como qualquer um que olhar pra Escândalo Íntimo, os recordes de Escândalo Íntimo, vai se frustrar se comparar, inclusive eu mesma, entendeu? Então eu falei assim, gente, Luísa, você precisa esquecer Escândalo Íntimo, senão você vai entrar numa fossa que eu não sei nem como é que faz. E eu lancei Bossa Sempre Nova. Falei, vou em...
2: Uma vibe mais tranquila.
0: Na verdade o quarto álbum é Bossa Sempre Nova, que eu falei assim, cara, o que eu vou fazer agora, depois de Escândalo Íntimo, não é?
2: Sim.
0: Não quero correr atrás do rabo.
3: Você foi beber
0: vamos
3: na
0: pra...
3: fonte.
0: Eu
3: Cê
0: fui
3: foi
0: da fonte, eu falei assim, vamos de Bossa Sempre Nova e vamos de Brutal Paraíso. E sempre fazendo diferente do que eu havia feito antes. Então, o jeito que eu fiz Brutal Paraíso é diferente do jeito que eu fiz Escândalo Íntimo. A proposta é diferente. De fato, é um álbum que leva mais tempo pra digerir, até por eu ter lançado de uma vez 23 faixas, entende? Então, é um álbum que eu acho que ele vai amadurecer muito com o tempo, sabe?
2: Sim.
0: Até porque são muitas coisas que as pessoas não sabem. Então, eles falam assim, nossa, que bagunça, não entendi isso daqui. É porque é muito pessoal, entende? Uhum. E talvez com o tempo ela vai se decifrando, assim, e tendo a própria interpretação das músicas. Eu não queria ser o foco desse álbum, como eu fui dos outros. Não queria que esse álbum fosse completamente sobre mim, sabe? Então eu resolvi me fechar muito pra deixar a música fluir, assim,
3: colocando pimenta no ouvido do ouvinte da Mix. Então você manda pra cá a sua pergunta, manda um áudio no @mixtudo da Mix, ali no Instagram.
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0: Whiteside. Você ouviu um pouquinho aí da voz da Luísa Sonza, ela tá falando de uma pergunta que o Caco fez sobre o show em Portugal. E aí você falou que ano que vem tem show em Portugal. Sim. E o público português é muito diferente do público brasileiro, Luísa?
1: Não, acho que tem algumas coisas diferentes. Uhum. Eu acho que essa, até por talvez eu não sei de lá, quando eu vou fazer show lá, eles, sei lá, não sei se eu não tô lá sempre, é diferente daqui do Brasil, entendeu? Que você vai me ver ali numa esquina o tempo todo. Então a galera gosta de um show, pelo menos o que eu senti de Lisboa, tá? Principalmente Lisboa e Porto também. Mas, e fiz em outros lugares, Aveiro, Braga, já fiz em vários lugares de Portugal, e eu acho que entendi como o público funciona. É um público que gosta de mais conversa, de um show mais pausado. É diferente do meu estilo, eu acho que da maioria, pelo menos do meu público, assim.
0: Você aprendeu, né, como é que
1: pra
0: isso
1: mim é uma agonia parar uma música e começar. Eu falo assim, tem que botar uma transição, não pode parar. Tipo assim, é um show musical, entendeu? Tipo assim, enfim. E aí eu tenho também, como a gente toca muito em festival, eu tenho muito costume de fazer um show com muitas músicas, mas comprimido. Que não para e vai acontecendo. Eu acho que eles são um pouco diferentes. Mas eu particularmente amo. E, por exemplo, eu vou fazer um show em Brasília agora, sábado. Que inclusive é gratuito e tudo mais. E eu tô muito pensando como é que eu vou fazer. Só que é um show muito próximo do, vamos dizer, do Coachella e tudo mais. E aí eu acho que é mais pra cima do jeito que o Brasil gosta. Mas Uau. Eu acho que cada estado do Brasil, vamos dizer, cada lugar do Brasil, eu boto um tipo de repertório, um tipo de, sempre muda o meu repertório, nunca é o mesmo, assim.
0: Gente, é Luísa Sons aqui da Mix. Mande a sua pergunta, dá tempo, já, depois do intervalinho, a gente vai voltar com as perguntas. Arroba Mix, tudo da Mix, manda.
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0: Meu Deus do céu, hoje tá pegando fogo esse estúdio. Já tivemos Paulo Ricardo, estamos com Luísa Sonza. Tem tanta coisa rolando. Ah, você tá ouvindo a gente no carro? Seu carro é financiado? Com parcelas atrasadas? Peraí, segura a ansiedade, meu amigo, querida. Quem nunca teve aquele arrepio na espinha só de pensar em perder o xodó de quatro rodas, minha gente? Todo mundo, ninguém quer. Bom, sabemos que o seu carro não é só um meio de locomoção, é praticamente um companheiro de vida, um colega de trabalho, não é não, Donato? Fala aí.
12: Com certeza, Raiz. Boa noite, mixers! Boa. Seus maravilhosos.
0: Cara,
12: boa noite,
0: todos Luiz. Se adoram.
12: Que legal.
0: Todos
12: eu acho
0: mó
12: da hora de fazer propaganda em rádio que você encontra os seus ídolos no rádio. Que isso. 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
1: Mix, e a gente tá com a Luísa Sonza, Caco Grandino aqui na maior resenha, na nossa live no youtube.com/radiomixfm. E a gente tem que falar sobre essa música aqui que a gente tava até discorrendo sobre ela, né, Caco?
2: Tem muita coisa pra falar, porque eu senti que tem muita autobiografia nessa música, não só nessa música, mas nesse trabalho, né? Como a gente falou, né, que o tema de hoje é reinventar, eu perguntei há pouco pra você se é o momento da Luísa se reinventar numa nova forma de fazer as coisas e até de falar sobre determinadas coisas.
3: Sim.
2: E aí, essa música, Que o Amor Morra, eu ouvi no carro, vindo pra cá, eu falei, peraí, tem uma mensagem, porque a gente, né, busca sempre aquele amor, e o amor, sim, resplandece, ele, sim, leva a gente, ele faz a gente...
3: Ele, enfim, leva a gente à loucura.
2: À loucura. Mas aí tem um momento que você tá sofrendo tanto de amor, e todo mundo já sofreu disso, né? Que chega uma hora que ele começa a doer. Ele começa a doer, você fala, pelo amor de Deus, tira isso de mim, cara.
3: Sim.
2: Que tá acontecendo?
3: Exatamente.
2: Como é que eu tiro isso daqui que eu preciso viver? É mais,
3: exatamente,
2: ou menos nesse caminho que
3: é
2: você sentiu?
3: Exatamente. Você fala assim, deu? Gente, que louco, que tá acontecendo, sabe? E foi isso, foi nesse momento que eu escrevi algumas frases ali que já tinha, de anos atrás. E aí o álbum já tava quase que finalizado. E aí eu falei, não, eu preciso falar essa parte que eu vivi da minha vida. E aí eu escrevi essa, mas eu tenho uma reconciliação com o amor. É, em Sempre Você, no álbum, né? E em... Meu Deus.
2: É tanta música,
3: esqueci,
2: né?
3: O nome da música.
2: São 23,
3: que eu escrevi,
2: cara,
3: meio, gente, que quase no mesmo dia.
2: Peraí, deixa eu ver.
3: Não
2: aqui.
3: É diferentemente, é aquela...
2: Ó, vamos
3: amor,
2: baixar aqui.
3: É sagrado, é profano. É a última, penúltima música. É que é longe.
2: É aqui, ó.
3: Quando?
2: Quando?
3: Quando? A quando,
2: menina,
3: gente?
2: Mas você teve energia pra fazer 23 músicas. É música pra caramba,
3: mas
2: meu,
3: eu demorei 2 anos, né?
2: Ah, mas fazer. Aí você fez, né, no flow, na calma. Isso é, sim, importante também, porque uma coisa que eu sempre vivi no NX, até uma coisa que eu sempre conversei com o Di e com o G, que são os compositores da banda, né?
3: Sim.
2: E o Jimmy falou uma coisa muito importante, né? Porque às vezes tem aquela pressão de tempo, de gravar, vamos soltar e tudo mais. E ele falou, quando eu componho, eu preciso viver.
3: Meu Deus! Sim!
2: Não é?
3: Sim!
2: Pra poder escrever sobre isso,
3: sim,
2: passar essa história.
3: Exatamente.
2: E não é só você viver as suas histórias, as suas situações, mas você conviver com outras pessoas e entender essas histórias.
3: Tem uma música
2: histórias.
3: Que é pra minha fotógrafa, pra Pamela.
2: Aí você vê uma história de uma amiga.
3: E agora?
2: E você fala, pô, talvez ela, exatamente, não consiga falar e eu vou traduzir isso em música. Tem esse,
3: exatamente,
2: lado também?
3: Exatamente. Eu fiz exatamente isso. E é muito, muito doido que são coisas do nosso dia a dia. Se você perguntar, tipo, cada música de Brutal Paraíso, tem alguma coisa que aconteceu no dia e que acabou por acontecer a música, uhum, sabe assim? Então é isso, e agora a Pamela tava numa desilusão amorosa e eu não só tive empatia pela dor dela, mas eu me vi também em alguns momentos passando pelo que ela passou, a idealização do amor e tudo mais, e aí eu coloquei assim, tipo, e até tem a, acho que é Interpolação, né, que chama, com o Fernando Mendes, de Você Não Me Ensinou a Te Esquecer.
2: Nossa,
3: porque é isso, sabe, tipo, e agora o que faço dessa vida sem você? Isso é que o amor morra.
1: Sensacional. Antes da gente tocar essa música, tem áudio. Bora ouvir os nossos ouvintes, porque tem muitas perguntas. E aí, vamos, Yas, de ouvir. De... Oi? Pode ir perguntando? Tá. Vamos fazer o seguinte, então. Tem aqui,
3: vou,
1: ó.
3: Vou tentar ser sucinta, tá, gente? É que eu fico falando demais.
2: Não. Mas a gente tá aqui pra ouvir você.
3: Vocês
2: também,
3: são,
2: Luísa,
3: rápidos.
2: Imagina, a gente tá aqui no flow com você.
3: Eu tomei 2 cafés e ainda não tô na vibe. Eu tô assim, ah, pois é, a vida.
2: Ah, querido, mas você vai ver a hora que você for deitar na cama, você vai falar, ih, aquele café bateu.
3: É,
2: que aí você
3: é
2: vai ficar
3: assim
2: a noite inteira.
3: Ai, gente, nem me fale.
1: Vamos lá, os fãs de Luísa Sonza, manda ver, Yas.
4: Oi, Luísa, tudo bom? Então, eu queria saber sobre os próximos clipes da Era Brutal Paraíso. Eu vi que no show do Nômade passou no telão o clipe de Tropical Paradise. Você pode falar um pouquinho mais pra gente?
3: Sim, vai ter. Tem o clipe de Tropical Paradise. Mas nesse álbum, os outros clipes, eu tô buscando fazer músicas, as músicas meio que ao vivo, assim, vamos dizer, regravadas, pra trazer essa coisa do show, do tete a tete. Brutal Paraíso é muito sobre o tete a tete, sobre a vida real, assim. Tanto que a minha divulgação foi na Paulista, não foi? Fui na Paulista.
1: Aqui em São
3: soltando
1: Paulo,
3: placa,
1: né?
3: Assim, tipo, literalmente, gente, Brutal Paraíso, sabe? Eu queria fazer tudo diferente, sei lá. Então, os clipes também tem mais coisa por vir, mas o clipe que a gente tem pronto desde antes do lançamento do álbum é Tropical Paradise, que eu passei no Nômade e eu fiquei chocada que você catou. Então, sim, vou lançar. Vai ter lançamento, eu prometo. Não vai ser como Surreal, que eu falei que ia ter e eu nunca mais lancei.
1: São incríveis. Agora é o seguinte, vamos fazer uma coisa diferente? A gente vai lançar a sua música aqui em rede nacional. Então dá uma de locutora. Apresenta a sua música aqui na Mix. Manda
3: ai,
1: ver.
3: Meu Deus.
1: E aí você pode colocar no melhor mix do Brasil. Manda ver. A locutora Luísa Sonza.
3: Rádio Mix, a melhor. Peraí, já errei. Rádio Mix, a melhor. Errei de novo.
2: É o melhor mix do Brasil.
3: Isso, tá. Rádio Mix é a melhor mix do Brasil. Não, ou melhor.
2: O
3: que
2: melhor.
3: Merda. Ai, não pode falar palavrão. Peraí. Ah, Rádio Mix, o melhor mix do Brasil. Com vocês agora, a nova música de Luísa Sonza. Que o amor morra. Solta aí, DJ.
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1: Luísa Sons aqui no Som da Mix. Que som incrível. E aquela frase, né? Que o amor morra
2: pra eu viver.
1: Uau.
2: O amor idealizado, tá? Sobre outra pessoa.
1: Gente, Luísa, quais são as suas redes sociais? Conta pra gente, okay, pra te seguir.
2: Gente, antes de tudo, eu posso falar minha agenda de shows?
1: Diga aí.
2: Dia 16 de maio, agora, sábado, em Brasília, tá? No Sesc DF. Então, conto com a presença de vocês. O ingresso é gratuito. E então você tem que só retirar o ingresso em algum Sesc. Tá, aí tem que ser rápido. São Paulo, Virada Cultural, dia 23, tá? E dia 24 também agora, Virada Cultural, conto com a presença de todo mundo aí de SP e região. Junho, Patido Alferes, Rio de Janeiro, e 12 de junho, Rio de Janeiro, no Village. E enfim, tem Goiânia, tem Garanhuns, tem Rio de Janeiro de novo.
1: Tá tudo no seu Instagram.
2: E aí é isso. Tá por lá, tá
1: então
2: por lá.
1: Então seu Instagram é?
2: Luísa Sonza.
1: Pronto,
2: galera. Olha,
1: simples.
2: Que legal. Não, mas tem que falar, porque não vão entrar no Instagram.
3: Ah, lógico que vão. Depois você falou isso. Vai chover gente entrando.
1: Com certeza. Okay.
3: Com
1: Caco
3: certeza.
1: Caco Grandino, obrigado mais uma vez,
3: Raiz.
1: Irmão. Arroba Caco Grandino. Arroba,
3: e o seu, Raiz?
1: Arroba Roberto Raiz, Raiz H-I-S. E o nosso, Caco?
3: Arroba
1: Mix, tudo na Mix. Obrigado, querida. Um beijo,
2: muito
1: sucesso,
2: obrigada,
1: Luísa.
2: Gente, valeu.
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0: Muito boa noite para você, sintonizado em 100,7, dando sequência na programação da Mix, agora no programa 18 horas até as 7 da noite. Estamos juntos, eu, Karime Leão e Kennedson Paes. Boa noite, Kennedson.
2: Olá, Karime Leão, muito boa noite para você, boa noite a todos que acompanham aqui a nossa programação. E, gente, participa do nosso programa, mandando aquela mensagem de texto, uma foto, um vídeo. Mostra como é que tá a volta para casa nesse momento. Manda pro nosso WhatsApp, que é o 994887592.
0: E tá valendo também a sua participação para você que nos acompanha ao vivo pela live do YouTube. Manda a sua mensagem de texto e segue a gente nas redes sociais.
2: No @18horasnews.
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0: E a gente começa conversando com o repórter André Meirelles, que está nas ruas da cidade de Manaus com o carro do 18 horas, acompanhando o movimento do trânsito a essa hora, 6 horas e 6 minutos. Boa noite, André.
3: Muito boa noite, Karime, Kennedson, a todos os ouvintes. Olha, Manaus ainda tem postos vendendo a gasolina em média R$6,89 o litro aí, a gasolina comum, principalmente em alguns pontos da zona oeste e sul da capital. E o tempo, hein, Karime, Kennedson, segue nublado, né? Com cara de chuva, que também contribui aí para um trânsito mais intenso nesse comecinho de noite. Na Avenida Constantino Neri, na volta para casa, o trânsito tá carregado, com muitos veículos e lentidão ao longo da via. Além disso, pela Caco Caminha, o trânsito também vai ficando mais pesado para quem segue no sentido dos bairros Santo Antônio e Compensa. E na Avenida Djalma Batista a situação é parecida. A volta para casa tem lentidão em vários trechos da via com fluxo intenso de veículos. Então a orientação já sabe, né? Paciência, atenção redobrada e, claro, cuidado com a pista aí se já tiver chovendo por aí pelo seu bairro, já que a chuva pode também por aqui, hein? Na zona oeste, isso chegar a qualquer momento. Volto com vocês.
0: Muito obrigada pelas informações, André Meirelles.
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0: E vamos aos destaques de hoje do 18 horas.
4: Eu, Nathalie Moraes, analiso o resultado da nova pesquisa eleitoral com intenção de votos para o governo do Amazonas.
5: E tem novo golpe na praça e o André Meirelles explica como os criminosos estão usando o Desenrola Brasil para atrair e causar prejuízos para as vítimas.
6: Você já imaginou ir para uma sessão de cinema no cemitério? Eu, Vanessa Lima, conto que essa é a proposta para o lançamento de dois filmes sobre crimes que marcaram a história do Amazonas.
0: Esses e outros assuntos, os destaques mais importantes do dia, a partir de agora para você que sintoniza 100,7 no programa 18 horas de hoje, quinta-feira, dia 14 de março de 2026.
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0: E a gente começa o 18 horas com a atualização sobre a operação que investigou pessoas aqui no estado do Amazonas suspeitas de integrarem um núcleo político e financeiro da facção criminosa Comando Vermelho. Agora o Ministério Público do Amazonas denunciou 16 pessoas investigadas nesse caso.
2: A denúncia foi apresentada depois da operação realizada em fevereiro que apurou crimes como organização criminosa, tráfico de drogas, corrupção e lavagem de dinheiro. A operação aconteceu no Amazonas, em outros 6 estados. Na época, 14 pessoas foram presas, sendo 8 aqui no estado do Amazonas.
0: E nessa denúncia agora do Ministério Público, a ex-chefe de gabinete da Prefeitura de Manaus, Anabela Cardoso, não foi incluída nessa fase da investigação. E quem conta os detalhes pra gente sobre esse desdobramento, essa atualização, é a repórter Nathalie Moraes. Boa noite, Nathalie.
7: Boa noite, Karime, Kennedson e a todos os ouvintes que nos acompanham aqui no programa 18 horas. Karime, Ken, como você já destacou, realmente o que vai chamar a atenção nessa nova fase aí da Operação Erga Omnes é que o Ministério Público passou a detalhar ali como funcionava esse suposto esquema de proteção do Comando Vermelho dentro e fora aqui do Amazonas. E a denúncia realmente mostra pra gente cada vez mais uma organização mais dividida em núcleos com funções específicas, principalmente para a questão do tráfico de drogas e também a toda a movimentação financeira e a blindagem jurídica que existia. Já no caso da Anabela Cardoso, a gente estava falando ali daquela pessoa que era diretamente ligada à Prefeitura de Manaus, o Ministério Público reforçou que a investigação ainda não foi concluída. Por isso, ela não aparece ali nas denúncias neste primeiro momento, né? Inclusive, os promotores afirmam que ainda estão analisando analisando todo o material que foi apreendido durante a operação, além dos relatórios de inteligência financeira, né? Além da extração de dados dos celulares e possíveis vínculos ali entre os investigados. A denúncia também mostrou pra gente hoje, Karime, que o suposto líder do esquema, identificado ali como Alan Kleber Bezerra, teria comandado toda a rede de tráfico, inclusive interestadual de drogas, utilizando ali empresas de terceiros para ocupar bens e movimentar realmente ali todo o dinheiro. Inclusive, né, as investigações mostraram pra gente hoje que até mesmo a própria mãe desse homem que está sendo investigado teria sido utilizada ali como laranja, né, como um termo bastante popular utilizado ali para registrar empresas e patrimônios em nomes de terceiros. Outro ponto também bastante grave revelado nesta quinta-feira pelas autoridades é a suspeita de infiltração do Poder Judiciário, Karime. Né, dessa vez a gente viu aí um servidor do Tribunal de Justiça do Amazonas que está sendo, inclusive, acusado de repassar informações sobre os processos de investigações em troca ali de pagamentos ilegais. E aí o Ministério Público realmente tenta mostrar que a facção buscava realmente ter passe livre ali em todos os poderes, a gente pode dizer assim. Inclusive, o Ministério Público também destacou que o esquema teria uma estrutura financeira bastante robusta já aqui no nosso estado. Os relatórios identificaram movimentações milionárias, até mesmo consideradas incompatíveis com a renda declarada ali pela maioria dos investigados. A gente está falando de mais de 16 pessoas que transitavam ali por todos os poderes e tinham ligação direta com o Comando Vermelho
8: do Rio de Janeiro.
7: Não,
8: né?
7: Somente no, sim, Amazonas, né? A gente está falando ali realmente de uma operação que ultrapassou as fronteiras do nosso estado. Somente uma das empresas citadas, que tinha sede aqui em Manaus, inclusive, né? A denúncia teria movimentado ali mais de 420 mil reais em operações suspeitas, né? Então a gente realmente vê que eles achavam que eles não seriam pegos de forma alguma. Mas as investigações, elas tiveram início depois de uma apreensão muito grande que a gente teve aí de mais de 520 tabletes de skunk, e de lá para cá o Ministério Público, em conjunto com as outras forças de segurança, conseguiu ali, né, chegar a esses possíveis culpados. Essa operação, a primeira fase, foi deflagrada em fevereiro deste ano e cumpriu mandados de prisão aqui no Amazonas e em outros 6 estados. Só para encerrar, Karime, né, para os nossos ouvintes, né, outro detalhe bastante importante é que o Ministério Público ainda não encerrou essas investigações. Inclusive, eles acreditam que novas denúncias podem surgir a partir de agora. Eles não descartam aí que outros nomes, a gente já está falando de mais de 16 pessoas,
8: sim,
7: de
8: só todos aqui no os estado, núcleos, né?
7: A gente está falando de pessoas que tinham passe livre entre os poderes, estão sendo investigadas, né? E à medida que as investigações, elas seguem avançando, né, novas provas estão sendo produzidas e outros nomes podem aí passar a integrar esse processo, Karime Kennedy.
8: Você segue acompanhando pra gente?
7: Com qualquer certeza,
8: atualização,
7: qualquer
8: novidade, volta a falar.
7: Exatamente.
8: Muito obrigada, Nathalie Moraes.
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2: Vamos falar agora sobre a economia. Manaus tem o maior índice de inadimplência entre todas as capitais do país. E segundo os dados da Serasa, 84% da população, ela não está com as contas, ela está com as contas atrasadas, gente.
8: Está conseguindo pagar as contas em dia, olha aí. Ó, e os dados são da Serasa, claro, e revelam que simplesmente 8 em cada 10 adultos aqui de Manaus estão endividados. Não está fácil para ninguém, tá? Porque em todo o país, metade da população adulta está inadimplente, ou seja, estão endividados e não conseguem pagar as suas dívidas. Quem traz mais detalhes pra gente agora sobre esse assunto, esse cenário, é a repórter Odineia Araújo. Realmente, o pior cenário, Odineia, está aqui em Manaus, não é isso? Boa noite.
9: Manaus acaba de bater um recorde que ninguém quer comemorar. 8 em cada 10 adultos estão endividados. Segundo dados da Serasa, a capital amazonense tem o maior índice de inadimplência entre todas as capitais do país, com 84% da população devendo e com contas atrasadas. O levantamento mostra uma realidade pesada, de acordo com a economista Michele Aracati, presidente do Corecon, o Conselho Regional de Economia. Enquanto o custo de vida sobe, o salário continua encolhendo.
10: Os números que refletem o alto endividamento das famílias no Amazonas são vistos aí pelos especialistas como uma realidade severa e constitui uma crise socioeconômica. Nesse cenário, mais da metade da população adulta está negativada. E os altos índices de inadimplência, especialmente concentrado na cidade de Manaus, impactam direta e indiretamente na economia regional.
9: Cartão de crédito, empréstimos e carnês viraram armadilhas para muitas famílias, resultando não apenas em comprometimento financeiro, segundo a presidente do Corecom, Michelle Aracati.
10: Eu chamo atenção para impactos relacionados, por exemplo, ao comprometimento da renda básica, né? A elevação aí do custo de vida, que também contribui para isso, e os efeitos psicológicos e sociais do endividamento. Paralelo a isso, nós temos os impactos relacionados aí à economia regional como um todo. Então, esse endividamento, essa inadimplência, acaba impactando no comércio local. Por quê? Porque vai afetar a capacidade de pagamento e de compra dessas famílias.
9: O Amazonas também aparece entre os estados mais endividados do Brasil. E no meio dessa crise, o governo federal tenta reanimar o programa Desenrola Brasil, prometendo descontos para quem quer sair do vermelho. Odinei Araújo para o 18 Horas.
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2: E vamos falar de economia e com números positivos da nossa Zona Franca de Manaus. Segundo dados da Abraciclo, esse foi o mês, Karime, o mês de abril, ele foi o melhor mês de abril em 18 anos para a produção de motos aqui no Polo Industrial de Manaus. Registrou um aumento de 6,4%.
8: E tem mais, viu, Kennedson? De janeiro a abril desse ano, as fabricantes de motocicletas do Polo produziram 10,6% a mais do que em comparação com o mesmo período do ano passado. O repórter André Meirelles traz pra gente mais resultados desse levantamento, mais números pra gente. Vamos acompanhar. Boa noite, André.
5: Boa noite, Karime, a todos que nos acompanham. Olha, a indústria de motocicletas no polo industrial aqui de Manaus segue acelerando forte em 2026. Só no mês de abril foram fabricadas mais de 184 mil motos, o maior volume para o período nos últimos 18 anos. Os dados são da Abraciclo, que representa as montadoras instaladas no polo industrial da Zona Leste, onde está concentrada quase toda a produção nacional de motocicletas. Na comparação com abril do ano passado, o crescimento foi de 6,4%. Já no acumulado dos quatro primeiros meses do ano, a produção passou de 745 mil motocicletas, uma alta de 10,6% em relação ao mesmo período de 2025. Segundo a Abraciclo, esse também foi o melhor resultado para um primeiro quadrimestre desde 2008. Para a economista Michelle Aracati, o crescimento no setor de duas rodas tem vários motivos. Um deles é o trabalho por aplicativo.
10: Os produtos fabricados pelo polo industrial no segmento de duas rodas, ele abastece tanto o mercado regional como o mercado nacional. E esse aumento, ele é em decorrência principalmente do volume de entregas. Nós temos também o transporte por aplicativo, Uber Moto, por exemplo. E nós temos também o momento em que o consumidor, ele busca um meio de transporte mais barato, acessível, e leva em consideração também o aumento do preço dos combustíveis em função principalmente desse cenário de conflito internacional. Então são diversas variáveis, diversos fatores que combinados elevam principalmente a demanda desse produto no mercado como um todo, o que é muito positivo para o polo industrial de Manaus.
5: Sobre os dados, outro destaque é o crescimento das motos de alta cilindrada, que tiveram aumento de mais de 43% na comparação com o ano passado. Mesmo assim, as motos de baixa cilindrada continuam dominando o mercado e representam quase 80% de toda a produção. No varejo, o setor também bateu recorde. Mais de 782 mil motocicletas foram emplacadas no Brasil nos quatro primeiros meses do ano, e o melhor resultado já registrado para o período. Só em abril, foram mais de 210 mil motos licenciadas em todo o país. As exportações também cresceram. Mais de 14 mil motocicletas produzidas no polo industrial de Manaus foram enviadas para outros países no primeiro quadrimestre. Isso representa uma alta de quase 23%. Então tá aí, os números confirmam um bom movimento vivido pela indústria de duas rodas no Amazonas, que segue como um dos principais motores da economia do estado e de geração de empregos no polo industrial de Manaus. Volto com você.
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8: E seguimos falando de polo industrial de Manaus, modelo econômico sustentável criado estrategicamente para dar autonomia ao estado aqui do Amazonas. E entre as contrapartidas que a gente sabe que as empresas do polo industrial têm, além da floresta em pé, está também o investimentos em pesquisas, desenvolvimento e inovação. Mas na prática, como é que acontece isso? O que é isso que chamam também de PDI? Bom, vamos lá. E é justamente sobre esse assunto que vamos conversar agora na entrevista do dia do 18 horas. Vamos conversar com Rafael Paixão e Henri Abraim.
11: Abraim.
8: Muito boa noite, sejam bem-vindos. Rafael,
12: noite.
8: Tudo bem?
12: Tudo ótimo, prazer estar aqui, agradecer a Rádio Mix aí pelo espaço.
8: Prazer é todo nosso, tudo bem, Henri?
11: Tudo bem, boa noite, agradecer a Rádio Mix aí por esse espaço, por estar falando do momento tão importante aqui, do assunto tão importante para nossa região.
8: Desenvolvimento econômico e sustentável. Eles são da empresa Jatobá, gestora de recursos. E agora, eles vão explicar para a gente como é que esse investimento, que é para desenvolver, que é para estimular, desenvolver startups, como é que funciona isso na prática. Porque a ideia é dar autonomia, mais autonomia e investir em pequenos negócios, não é isso?
12: Perfeito.
8: Pronto, Rafael, conta.
12: O fato é o seguinte, a gente tem uma oportunidade muito grande aqui na região que a gente está, na Amazônia Ocidental, para empreendedores inovarem, criarem projetos. E um desses motivos que a gente tem aqui para fazer isso é o PDI. Então a Jatobá, hoje o Henri vai falar um pouco sobre o fundo que a gente tem para aportar esses empreendedores, nesses projetos e deixar, né, esse investimento todo aqui na nossa região. Então é... Por aí que a gente
11: então, vai... contextualizando assim um pouco, né, como funciona esse PDI aqui, né? A indústria que se instala na região, ela recebe um benefício fiscal e ela tem que dar uma contrapartida desse benefício. Essa contrapartida é uma alocação de um recurso pré-determinado, um valor pré-determinado pela lei, em projetos e startups de base tecnológica na região da Amazônia Ocidental. E aí que entra a Jatobá Gestora de Recursos, onde ela estruturou o primeiro fundo de investimento 100% amazonense com foco em receber esse recurso da indústria e direcionar para a startup, que é o Jatobá Impacto Amazônia, Fundo de Investimento em Participação em Capital Semente. O primeiro fundo de investimento 100% amazonense, credenciado na Suframa, apto a receber aposta da indústria e pronto para fazer os investimentos no estado para desenvolver ainda mais a nossa matriz de inovação e apoiar aqui as startups e empreendedores da região.
8: Agora, esse é o diferencial da empresa de vocês, que é da Amazônia. Gente da gente que conhece a região, que conhece as demandas, as dificuldades. Você estava me contando uma história do caso de Benjamin Constant, que estavam desenvolvendo soluções para o nosso período de estiagem, período de enchente, né? Então é um olhar diferenciado quando a empresa é daqui da região, não é isso?
11: Isso, exatamente. A Jatobá, ela é a primeira gestora da região, mas existem outros fundos de outras gestoras operando aqui na região também. Então o nosso diferencial é ser um fundo 100% amazonense que entende as dificuldades dos empreendedores daqui, entende as dificuldades logísticas de acesso a crédito. Então, a gente tendo essa noção de dificuldade do empreendedor, a nossa noção de risco e acessar também esse empreendedor chega a ser mais fácil do que uma gestora que está longe daqui, que não tem esse acesso. Então, Benjamin Constant, que é lá no interior, até distante daqui da nossa capital, para você se deslocar para lá e fazer um evento lá, é complicado. Então, você quando faz isso, você abre oportunidade para empreendedores que não tinham esse acesso a um capital financeiro de qualidade que possa trazer mais impulsionamento para o seu negócio. Então a gente foi lá para Benjamin Constant para conhecer as startups, os projetos que estão acontecendo e nascendo na região da Tríplice Fronteira. Então foi muito bacana ver as pessoas que estão desenvolvendo ali projetos, tanto na área de curadoria, tanto na área de moda, de engenharia naval. Então é muito amplo. Quando você expande aqui o nosso PDI para além da capital e começa a pegar os talentos do interior, é de se brilhar os olhos. Então é muito legal a indústria poder estar acessando e estar diretamente ligada a esses projetos do interior.
8: A essas pessoas da região que conhecem as dificuldades e as soluções. Você me falou especificamente dessa solução para a época de estiagem e a época de cheia dos rios, não é?
11: Isso.
8: De umas meninas.
11: Isso é startup, acho que o Rafael até apoia lá elas em
12: parte do ano passado eu tive, inclusive, a oportunidade agora de mandar um abraço para o Pedro Mariosa, da Universidade Federal do Amazonas, que está liderando lá um movimento incrível na região da Tríplice Fronteira. Então tem startups de diversos segmentos lá, né? O destaque dessa da embarcação, eles estão precisando lá de capital mesmo, né? Para desenvolver diante das dificuldades que tem locais e, enfim, de desenvolver o projeto. E a gente chegou lá entendendo um pouco mais isso e tá querendo vislumbrar caminhos, né? Instrumentos para chegar esse aporte de PDI lá para eles. Então, nos tornando pontes para esses projetos. São vários, né? Desde a Icabem, Puacana, Iporã, são vários os projetos que tem lá surgindo dentro dessa região.
8: Esse especificamente são engenheiras, se eu não me engano, que elas desenvolveram, tem uma ideia de colocar embarcações de uma forma diferenciada, a fim de que tanto na época da estiagem quanto na época da cheia, a comunicação, o transporte entre as cidades não fique à mercê dessas forças, né? Desses períodos da natureza, não é
11: isso,
8: Henrique?
11: Exato, são embarcações que elas podem adaptar.
12: Modulares,
11: né? Na seca e na cheia, né? Na seca ela usa uma embarcação mais simples e na cheia ela acopla embarcações para poder ter mais eficiência no transporte.
8: Certo, aí são ideias ou são inovações construídas, criadas e desenvolvidas no interior do estado por profissionais que moram no interior, e a ideia desse contrapartida das empresas da Zona Franca é justamente isso, desenvolver e investir nessas tecnologias para que o interior, né, essa parte do estado do Amazonas também se desenvolva e se tornem economicamente, socialmente mais sustentáveis.
12: É a Fluvi Verde, a Fluvi Verde, a startup. Uhum. Mandar um abraço também para as lideranças lá da Fluvi Verde.
11: Okay. É exatamente esse o objetivo do fundo, né? É levar esse PDI para o interior, para trazer também esperança para essas pessoas e uma diversificação para a indústria, né? De não estar focada só aqui o capital do PDI em projetos aqui da capital e democratizar, digamos assim, né, essa verba do PDI para a Amazônia Ocidental como um todo.
8: E como é que vocês chegam nessas startups? Como é que vocês fazem pesquisas? Elas entram em contato com vocês? Como é que é feito?
12: É uma aproximação muito orgânica, né, Henrique? É uma aproximação muito orgânica. A gente entra em contato com as lideranças, normalmente são professores de incubadoras, de aceleradoras, membros de institutos que têm seus projetos. E a gente se aproxima para conhecer um pouco mais e ver como é que a gente pode se tornar ponte de acesso ao PDI, né? É interessante falar assim que essa política da Zona Franca, ela conservou a floresta em pé, mas ela precisa também deixar o dinheiro na região. E é aí que uma gestora, a primeira gestora da região com FIP 100% amazônico pode colaborar, né? Então a gente convida também quem é da indústria a conhecer um pouco mais desses projetos do portfólio do FIP Jatobá Impacto Amazônia para vislumbrar oportunidades em conjunto.
8: Vocês querem deixar o arroba do Instagram, algum contato?
11: Porque de repente... Eu não tenho Instagram.
12: Não, é o arroba Jatobá Gestora. Né?
8: Arroba Jatobá Gestora, fácil de achar no Instagram, fácil da gente ver nas redes sociais. Essa questão é muito interessante porque tudo que é ligado à Zona Franca de Manaus, a gente sabe que existe toda uma transparência. Esse dinheiro, esse aporte, investimento, isso tudo tem que ser transparente. E a gente vê esse resultado.
12: E é um trabalho muito meticuloso da Suframa também.
8: Exatamente, tem todo o know-how, a chancela da Suframa. E sabemos também que se a Suframa está lá chancelando isso, esse dinheiro, esse aporte, esse incentivo vai chegar nas regiões remotas, vai chegar naquela comunidade e vai desenvolver aquela comunidade. E o que a gente pergunta, e várias pessoas sempre falam, a respeito das ONGs, do investimento, por exemplo, o dinheiro do Fundo Amazônia, cadê a ONG? Cadê, gente? Cadê a cidade? Cadê a comunidade que ela é beneficiada com esse dinheiro? É um dinheiro que a gente não vê muito. E, ao contrário disso, a empresa Jatobá, ela tem essa transparência para oferecer, não é isso, Rafael?
12: Não, perfeito. A verba de PDI é uma verba que ela é privada, é uma verba privada, mas de natureza pública. Então, o que isso significa, assim, sendo bem simples e direto? Significa que a gente tem que prestar contas de forma muito transparente com os órgãos de controle, especialmente com a SUFRAMA. Então, assim, é uma gestão diferenciada e que gera impacto efetivo na região por conta de nós fazermos esse dinheiro chegar na ponta, nesses projetos que nós mencionamos aqui durante a entrevista.
8: Certo. Agora, Henri, você falou que realmente existem projetos de moda, projetos interessantíssimos, que você falou é de brilhar os olhos. Conta pra gente mais a respeito desses projetos que a gente não imagina. Gente, moda em Benjamin Constant, como é que é feito isso? De onde que vem?
11: Então, esse é até o parceiro Joeliton, que é o CEO da empresa. Ele teve uma sacada genial, que foi juntar, né, a tecnologia local com a cultura indígena dentro do requisito de moda. Então ele junta ali especiarias amazônicas, que são algodão peruano,
12: grafismos
11: indígena e a como é que é o

0: das camisas. Então, assim, é um processo que ele teve que ir lá conversar com as lideranças da comunidade, apesar dele ser indígena também, mas foi um processo bem legal para a gente verificar, né, que não é porque a pessoa está lá no interior que ela não pode desenvolver uma startup que tem apelo comercial, que desenvolve a tecnologia de rastreabilidade e que leva oportunidade lá para as comunidades tradicionais de onde ele veio.
1: Ou seja, ele pediu licença para as aldeias, para os indígenas, para usar aquela marca, para usar o grafismo, e no fim das contas dessa cadeia, todo mundo sai ganhando.
0: Exato. Perfeito.
1: Não é isso? Perfeito. A ideia então é isso, é estimular, ou seja, essas pessoas não precisam sair das cidades do interior, dos municípios, para vir para a capital. A ideia é desenvolver o interior com o que tem, com a riqueza que tem.
0: Interiorizar a riqueza na região. Isso certo. Significa também levar essa riqueza aqui da capital para o interior, com capacitação, com fomento ao empreendedorismo, com projetos locais com prestação de contas bem equilibradas e com parceiros estratégicos também, como a Jatobá Gestora de Recursos.
2: Que é esse o foco do fundo, né? A gente atraiu uma indústria parceira que entre com a gente nesses projetos e que a gente apoie diretamente projetos de impacto econômico, social e sustentável na Amazônia. Esse é o nosso grande objetivo.
1: Vocês fazem essa ponte das empresas do polo para chegar lá nas cidades, nos municípios, ver o que realmente está desenvolvendo, o que está acontecendo, as ideias, o que realmente pode surgir, pode virar um negócio sustentável e promissor.
2: Perfeito. A Jatobá, ela entra como uma engrenagem financeira, fornecendo um serviço financeiro de alta qualidade, com segurança jurídica, linkando o investidor ao startup, ao startupeiro que está precisando do recurso para desenvolver seu negócio e desenvolver a nossa região.
1: E na página de vocês, no @jatobá
0: gestora,
1: @jatobá gestora, a gente pode ver essas ideias, esses parceiros, porque é muito interessante. A gente sabe que o estado do Amazonas, o interior, principalmente o nosso estado, ele é muito rico nessas produções bem ribeirinhas, digamos assim, nesse saber único que nós temos aqui.
0: É legal assim que está na página do 18 horas hoje, bem assim, o Amazonas é o único estado que imagem externa supera a percepção interna, diz pesquisa Marca Brasil. Isso significa assim, que a gente precisa entender o nosso valor aqui dentro, que tem muito conhecimento tradicional aqui que a gente pode aproveitar em atividades econômicas e que isso já está acontecendo. Então, como o Henri falou, o FIP Jatobá Impacto Amazônia é um instrumento para dar oportunidade para essas pessoas fazerem florescer negócios de sucesso aqui na região. E a gente colabora aí com essa matriz de sucesso também, que é a Zona Franca de Manaus.
1: E com a certeza que o dinheiro vai ser tá lá empregado. Exato. Porque qualquer pessoa pode rastrear o investimento, ver para onde está, ver o que, né? Então, é uma realidade, gente. A gente fala sempre da riqueza daqui do estado do Amazonas, mas está aí um viés, está aí uma oportunidade, como esse dinheiro pode chegar, fomentar e desenvolver esses talentos do interior do estado. É isso.
2: É isso. É isso, exatamente isso. Então, o nosso foco é o desafio de transformar o intangível amazônico em valor na ponta e desenvolvimento para o nosso estado. Esse é o nosso desafio e a Jatobá vem para tentar ajudar, ser essa engrenagem financeira e apoiar esses projetos e ser essa segurança para o investidor.
0: E a Jatobá hoje, é legal comentar também, que foi a primeira gestora, talvez, no Brasil a ter uma sede no interior do estado do Amazonas, né? A gente está lá em Benjamin Constant agora, levando a atuação em loco para lá, para ver ter uma percepção, né? Dos negócios sendo desenvolvidos, etc. Isso é bem legal também comentar, né?
2: E a gente vai abrir para mais. Onde tiver uma startup nesse interior, a gente quer estar do lado.
1: Vamos lá desenvolver o interior do estado do Amazonas. Então, vamos lá. É esse contato para quem está nos ouvindo encontrar vocês?
0: Pois é, quem quiser acompanhar as ações, as atividades e se associar ao Fundo Jatobá Impacto Amazônia, a gestora Jatobá, é só nos acompanhar lá pelo @jatobagestora. É lá no Instagram.
1: No Instagram, fácil, gente.
0: E também, né, se quiser mandar contatos, henri.abrain@jatobagestora.com.br é o e-mail do nosso CEO aí.
1: Repete de novo.
0: Henri.
1: Henri com H.
2: Henry. Ponto Abrahim, @abrahim, @jatobagestão.com.br. É um pouquinho difícil.
1: Ou o @jatobagestão. E que aí a gente encontra no Instagram e manda uma mensagem que já tá ok, vocês recebem.
0: Perfeito. A gente só queria mandar um abraço aí pros nossos parceiros, né? O Márcio, lá dirigente Márcio do CBA, os nossos colegas também lá da incubadora Impactas, da UFAM, da Taru Aceleradora.
2: Pessoal da CIEAN, da
0: Suframa. Entidades fundamentais para

0: desenvolver aqui a região. Então, agradecer a oportunidade também da Rádio Mix por estarmos aqui.
1: Prazer é nosso, imagina, fiquem à vontade, vocês estão em casa. Muitíssimo obrigada pela presença de vocês explicando mais esse braço, mais esse trabalho bacana da Zona Franca de Manaus. Muito obrigada, boa noite.
2: Obrigado aí, boa noite. E obrigado à Rádio Mix aí pela oportunidade de a gente estar aqui apresentando o nosso trabalho. E a gente espera aqui trabalhar cada vez mais forte pelo nosso estado.
1: Vamos lá, Henrique. Obrigada. Boa noite, Rafael.
0: Boa
1: obrigada.
0: Noite, boa noite, pessoal.
1: Conversamos com eles que são da empresa, né, Jatobá, gestora de recursos, Rafael Paixão e Henrique Abraim.
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1: Agora em Manaus, 6 horas e 37 minutos. Vamos voltar a falar ao vivo com o repórter André Meirelles para saber como é que está a volta para casa. Boa noite, André.
4: Muito boa noite, Karine, Kennedson, a todos os ouvintes. Olha só o trânsito aqui pela Avenida Brasil, no sentido, então, volta para casa, no sentido bairro. Olha, nesse momento aqui, o trânsito pela Avenida Brasil, aqui próximo ao viaduto Passarão. O trânsito está bastante concorrido por aqui e também quem vem pela Coronel Teixeira encontra um trânsito aí bastante carregado aqui pelo local. Volto com vocês.
1: Muito obrigada pelas informações, André Meirelles.
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5: Vamos saber agora como é que tá a previsão do tempo com Vanessa Lima. Muito boa noite, Vanessa.
6: Muito boa noite a todos que acompanham a previsão do tempo aqui com a gente no 18 horas. Quinta-feira ensolarada, quente e com pancadas rápidas de chuva. A previsão para a noite de hoje aponta chuvas mais intensas com 57% de chance de precipitações. Agora vamos falar sobre o clima de amanhã, 15 de maio, sexta-feira, segundo o Climatempo. A sexta começa com sol entre nuvens que logo dão espaço a pancadas leves e rápidas de chuva. À tarde, a sensação térmica aumenta e à noite poderemos ter um chuvisco leve, nada que atrapalhe a noite da nossa sexta-feira. O resumo do termômetro: a temperatura na sexta varia entre mínima de 24 e máxima de 30 graus e a umidade relativa do ar fica em torno de 73 a 98%.
5: E agora escuta essa, gente. O novo golpe está sendo usado, na realidade, o programa federal Desenrola Brasil para poder enganar diversos consumidores interessados em negociar suas dívidas. Por isso, fique muito atento, gente.
1: Pois é, importantíssimo esse alerta, gente. O que que acontece? Os golpistas criaram um site falso muito parecido com o portal oficial do governo federal, justamente para enganar as vítimas e cobrar falsas taxas administrativas via Pix. É imediato, viu?
5: Exatamente isso, Karim. Esse golpe, ele começa com essa página muito semelhante, que imita muito o noticiário dali do Ministério da Fazenda e promete descontos de até 96% para poder quitar as dívidas, mas é necessário ficar muito atento, porque nesse verdadeiro desenrola, os descontos, eles vão apenas, gente, ali entre o intervalo de 30 até 90%.
1: Não tem mais que isso. Ofereceu 96%, já sabe que é golpe, tá? Além disso, viu, Kennedson, para atrair a vítima, é destacada uma promessa de limpeza do nome em até 5 dias úteis, ó, isso, com recuperação do acesso ao crédito, e para isso, é claro, a vítima é orientada a informar o CPF. Todo cuidado é pouco. Depois já era, né, gente? Bom, o repórter André Meirelles fala pra gente como se prevenir de mais esse golpe. Boa noite, André.
4: Então, a orientação é que o usuário desconfie de qualquer cobrança antecipada, hein? Muito boa noite, Karine, Kennedson, a todos que nos acompanham. Ouve só, a estratégia dos fraudadores é criar sites falsos que imitam o programa do governo federal e cobram taxas via Pix das vítimas. Então, segundo a publicação, os golpistas chegam a cobrar valores de até R$ 92,00 para uma suposta liberação ou adesão ao programa. Então, o problema é que o Desenrola Brasil, ele não existe nenhum tipo de pagamento para participação. O que os criminosos fazem? Eles usam páginas muito parecidas aí com as oficiais, inclusive colocam ali logos, nomes e até links que confundem a população. Então muitas pessoas acabam caindo no golpe acreditando que estão negociando dívidas de forma legítima. Então os especialistas, inclusive, eles fazem alerta que os golpes envolvendo Pix têm ficado cada vez mais sofisticados, porque eles misturam uma engenharia social com técnicas de digitais, tudo isso, claro, para enganar as vítimas. Por isso, eu conversei com o psicólogo e especialista em cibersegurança, o André Ricardo, sobre qual orientação é fundamental para o usuário se proteger. Ele disse que é preciso desconfiar de qualquer cobrança antecipada via Pix e evitar clicar em links recebidos por mensagens, redes sociais ou até mesmo aplicativos de conversa.
7: Também é importante evitar clicar em links enviados por mensagens de redes sociais e nunca fornecer dados pessoais ou bancários em páginas desconhecidas. Em situação de dúvida, a orientação é procurar os canais oficiais de atendimento antes de qualquer negociação.
4: Outra recomendação do especialista é acessar apenas canais oficiais do governo ou dos bancos e sempre, claro, conferir se o endereço do site é verdadeiro, tudo isso antes de informar dados pessoais ou realizar pagamentos.
7: O meio mais seguro é acessar diretamente os canais oficiais do governo federal, como o portal do GovBR, além de buscar atendimento diretamente nos bancos participantes e instituições autorizadas. O programa não cobra taxa administrativa para adesão. Então, qualquer solicitação de Pix ou transferência já deve ser vista como sinal de alerta.
4: O Pix, o sistema de pagamento instantâneo criado pelo Banco Central, ele virou alvo frequente de fraudes nos últimos anos por causa da rapidez das transferências e da facilidade de movimentação do dinheiro. Então, caso a pessoa perceba que caiu em um golpe, a orientação é entrar imediatamente em contato com o banco, registrar o boletim de ocorrência e tentar acionar o mecanismo especial de devolução do Pix, conhecido como MED. Volto com vocês.
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1: E vamos de política agora com Kennedson Paes e Nathaly Moraes. Nathaly, boa noite mais uma vez, Nathaly. Então, saiu nova pesquisa e coloca o senador Omar Aziz na liderança da disputa pelo governo do estado do Amazonas. Logo depois vem a professora Maria do Carmo. Conta mais pra gente a respeito dos números dessa nova pesquisa.
6: Boa noite, Karim, quem é todos os ouvintes que seguem nos acompanhando aqui no programa 18 horas. Essa pesquisa eleitoral realizada pela Census Consultoria, registrada aí no Tribunal Superior Eleitoral, divulgada nesta quinta-feira, mostra aí a liderança na disputa do senador Omar Aziz, que aparece com pelo menos 35% das intenções de voto na pesquisa estimulada, ou seja, né, ali quando os eleitores
5: recebem todos os nomes, né?
6: Exatamente, né, a espontânea é quando realmente pergunta ali na bucha, você tem que dizer em quem você votaria, mas eles receberam uma pré-lista com alguns nomes, entre eles, o senador Omar Aziz, a empresária Maria do Carmo, o ex-prefeito de Manaus, Davi Almeida, e o governador em exercício, Roberto Cidade. E aí, nessa lista, Omar Aziz, o senador pré-candidato ao governo do Amazonas, aparece aí pelo menos com 35% das intenções de voto. Na sequência dos votos, a gente vê aí a Maria do Carmo do Partido Liberal com pelo menos 22% das intenções, Davi Almeida aparece na terceira posição com 17% das intenções de voto e o governador Roberto Cidade com 14%. Até o momento, né, o Cidade não confirmou, inclusive durante as entrevistas coletivas, né, Kennedson, todos os momentos que ele é questionado sobre tentar a reeleição, ele diz que não é momento para isso, afinal de contas ele acabou de sentar ali na cadeira, ele tem que mostrar que quer fazer um bom trabalho.
5: Mas ele destacou uma coisa, Nathaly Moraes, ele disse que no momento certo ele vai falar sobre isso.
1: Ah, sem dúvida, né, gente, tá certíssimo, a gente sabe que é assim.
6: Só para encerrar, Karime, Kennedson e ouvintes, né? O recorte geográfico mostrou uma diferença bastante importante entre Manaus e o interior. Manaus tem seu melhor desempenho fora da nossa capital, tá? Inclusive no interior do Amazonas, né? No interior do Amazonas, pelo menos 44% do eleitorado diz que votaria aí no senador Omar Aziz, né? Em segundo lugar, no interior, aparece ali também a Maria do Carmo, pelo menos 27% das pessoas que moram no interior do Amazonas dizem aí que votariam na Maria do Carmo, ou seja, aquele trabalho que ela tá fazendo aí de intensificar as movimentações, de que as pessoas conheçam quem é a Maria do Carmo no interior, essa pesquisa já tá mostrando que tá, ela tá no caminho certo.
1: Olha aí, Kennedson, vamos lá, a Justiça do Amazonas condenou o vereador professor Samuel por improbidade administrativa, isso porque ele nomeou três parentes por afinidade para cargos comissionados na Câmara Municipal de Manaus. Que coisa, hein?
5: Pois é, Karime Léo, a gente tá falando de uma pessoa que ela não é qualquer pessoa, é um, além de tudo, é um parlamentar, e acima de tudo isso, nós estamos falando de alguém que é secretário-geral da Casa, ou seja, nós temos alguém de uma posição importante na Câmara Municipal de Manaus. O professor Samuel, ele está no seu quarto mandato, e é justamente esse peso político que faz com que essa condenação por nepotismo ganhe ainda mais repercussão nos bastidores da política amazonense. A Justiça do Amazonas entendeu que houve improbidade administrativa nessas nomeações dos três cunhados, né, concunhados do parlamentar, para esses cargos comissionados no gabinete dele. Essa decisão, ela foi assinada pela juíza Etelvina Lobo Braga, que avaliou essas contratações que é como sendo ali violação aos princípios da moralidade, também da impessoalidade na administração pública. O que chama a atenção é porque a defesa do vereador, ela tentou sustentar que esses cunhados, eles não estariam dentro da proibição da súmula do STF sobre o nepotismo, mas a magistrada entendeu que o Supremo, ele tem uma interpretação muito mais ampla sobre esse tipo de prática, justamente para poder evitar o favorecimento de pessoas dentro do poder público, ou seja, essa era uma jurisprudência, né, que a defesa acabou trazendo à tona, uma jurisprudência de assuntos que já foram debatidos pelo próprio Supremo Tribunal Federal. O fato é que essa sentença, ela destaca pelo menos duas situações, porque a gente tem que o professor Samuel vai ter que pagar uma multa devido a essa situação. E o outro fato também que pesa bastante é que ele está proibido nesse momento de fazer contratação com o poder público ou receber benefícios fiscais pelo prazo de pelo menos 4 anos. Essa decisão, ela ainda cabe recurso, mas a gente vai seguir acompanhando esse caso, porque com certeza é um momento de muito desgaste para a imagem do professor Samuel e de principalmente dos seus principais aliados, né?
1: Sem dúvida, Nathalie, vamos lá. Mesmo sem um alinhamento ideológico, digamos assim, com o governo petista, o governador, atual governador do estado do Amazonas, Roberto Cidade, disse que vai recepcionar o presidente Lula, claro, durante a visita dele aqui no estado do Amazonas nos próximos dias, no próximo dia 25 de março. É aquela história, né?
6: De maio.
1: Ele é o governador, ele é o representante do estado do Amazonas, tem mais é que recepcionar, independente de ideologia, de partidos, não é não?
6: Exato, né, Karine? A gente tá abrindo as portas da nossa casa, por que não, né, receber aí o presidente, afinal de contas, em ano de eleição, toda a movimentação diz muita coisa. Mas por que essa surpresa? Porque nas últimas duas vezes que o presidente Luiz Inácio Lula da Silva esteve em Manaus, o então governador, né, do mesmo partido, do União Brasil, o Wilson Lima, fez questão de manter distância.
1: Nem recebeu.
6: Ele não queria papo, né, como dizem por aí. Ele não queria nenhum tipo de vínculo, de proximidade com o presidente, mas dessa vez, realmente, o Roberto Cidade usou uma estratégia política bastante calculada ao justificar que esse encontro com o presidente Lula é essencial. Inclusive, ele tem tentado equilibrar ali os dois cenários eleitorais que são distintos, mas o interior do Amazonas ama o presidente Lula, né? A Manaus é bolsonarista.
1: Engraçado, né?
6: A gente tem uma capital que tende a votar na direita, mas no interior a gente tem um eleitorado que segue realmente uma linha contrária. E o Roberto Cidade, ele precisa fazer o nome dele por lá também, afinal de contas a gente não sabe, mas ao que tudo indica ele vai tentar a reeleição nas eleições de outubro, né? E aí ele encontrou uma saída política, inclusive ele citou que recentemente o presidente Lula esteve nos Estados Unidos e Donald Trump recebeu ali o Lula, teve até aquelas trocas de declarações depois de todas as farpas. Ele justificou, se o presidente norte-americano recebeu o presidente Lula, por que que eu não faria o mesmo? Antes de devolver aí pro Kennedson responder a próxima pergunta, Karim, eu queria mandar um abraço para lá de especial para os nossos ouvintes que estão acompanhando a gente aqui nas ruas da nossa capital, o Lúcio Júnior e a minha amiga Indra Barreto.
1: Olha aí, obrigada pela companhia, gente. Kennedson, vamos lá. Dominou hoje o noticiário a prisão de Henrique Vocaro, o pai do ex-banqueiro Daniel Vocaro. Está uma confusão, uma polêmica. Isso acontece no meio das investigações da Polícia Federal e logo depois do vazamento dos áudios envolvendo o pré-candidato à presidência da República, Flávio Bolsonaro, pedindo, exigindo dinheiro de Vocaro para fazer o filme do pai dele, do Bolsonaro. Enfim, caiu feito uma bomba, mas essa, não é não? Kenneth Sompaz.
5: Com certeza, Karime Leão, esse é o assunto do momento, as redes sociais só falam desse assunto e com certeza a cada novas falas de Flávio Bolsonaro, essa história ela continua repercutindo ainda mais e serve com certeza de munição para a própria oposição.
1: É que aquela coisa do só piora.
5: Não, porque assim, cada vez que ele fala, a oposição utiliza aquela fala para poder fazer uma tréplica, uma réplica, enfim, o assunto ele continua sendo viralizado e com certeza é isso que toda a oposição espera, né?
1: Sem dúvida.
5: Encontrar defeitos no seu adversário e usar aquele mecanismo para poder se beneficiar politicamente. Essa prisão do pai do ex-banqueiro Daniel Vorcaro, Henrique Vorcaro, ela coloca com certeza muito mais pressão e aumenta com certeza essa temperatura da crise política que nós estamos vivendo aqui no nosso país e atinge nomes importantes principalmente da direita brasileira. O Henrique ele foi preso pela Polícia Federal durante mais essa fase da Operação Complice Zero, que investiga um suposto esquema de fraudes financeiras, monitoramento clandestino e até intimidação. E segundo as investigações, o Henrique Vorcaro, ele teria participação direta nessa estrutura que, de acordo com a PF, era responsável por pagamentos a grupos suspeitos de acessar dados sigilosos, monitorar pessoas e até invadir sistemas. A defesa nega irregularidades e diz que a prisão foi baseada em fatos que ainda não foram comprovados, mas o caso ele ganha essa dimensão nacional porque a investigação acabou chegando ao senador Flávio Bolsonaro. E agora, nesse momento, o que acontece? A Polícia Federal entrou nesse jogo e quer saber se esses valores pedidos por Flávio Bolsonaro a Daniel Vorcaro, eles teriam sido utilizados para poder financiar o filme Dark House, para poder fazer essa produção sobre a trajetória do ex-presidente, e se esse dinheiro também, ele poderia ter sido utilizado para outras finalidades. Até mesmo a gente tem aqui na manchete do 18 Horas, você pode acessar 18horas.com.br, a PF ela está apurando se o dinheiro de Vorcaro ele foi utilizado para poder bancar Eduardo Bolsonaro, que está nos Estados Unidos. Flávio Bolsonaro, ele nega qualquer irregularidade e diz que a captação de recursos, ela foi privada e legal. Mas a questão é que até os principais aliados, Karime Leão, estão se afastando nesse momento. Tarcísio de Freitas, que era um grande nome da direita, antes de Flávio Bolsonaro ser colocado pelo pai dele, Tarcísio de Freitas pediu hoje mais transparência em relação a essas conversas. Ou seja, são nomes pesados da direita que nesse momento preferem dar aquela distanciada para que não respingue, porque o Tarcísio, como ele não se desincompatibilizou do cargo para concorrer à presidência, ele não pode mais concorrer. Ele vai permanecer agora concorrendo à reeleição lá em São Paulo. E para ele, qualquer situação que possa escandalizar, possa relacionar ele ao caso, com certeza não é algo que ele quer nesse momento que ele está pretendendo a reeleição, né, gente?
1: Aliás, ninguém quer proximidade nesse momento com o Bolsonaro, com o Flávio Bolsonaro. A polêmica,
5: qualquer
1: essa história.
5: Coisa que envolva Vorcaro, Master.
1: Ninguém Flávio quer Bolsonaro, essa proximidade.
5: Eles querem essa distância, pelo menos nesse momento.
1: Ficou muito feio, sem dúvida alguma. Muito obrigada pelas informações. Bloco de Política com Kenneth Sompaz e Nathalie Moraes.
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1: Gente, o governo federal libera o uso do FGTS para quitar dívidas a partir do dia 25 de maio. O uso do saldo é uma nova opção e faz parte das negociações do novo Desenrola lançado pelo governo Lula.
5: A repórter Odineia Araújo, ela explica pra gente mais detalhes. Odineia, o governo agora ele quer transformar o FGTS em uma saída para quem está afundado nas dívidas, é isso mesmo? Mas a pergunta, Odineia, que a gente fica pensando é como é que isso é possível, né? O trabalhador ele vai conseguir respirar ou só vai conseguir trocar uma conta por outra? Conta pra gente os detalhes.
8: Pois é, né? Essa é a pergunta que não quer calar, mas o certo é que a partir do dia 25 de maio, trabalhadores poderão usar parte do FGTS para quitar dívidas atrasadas pelo novo programa Desenrola. A medida libera até 20% do saldo do fundo ou R$ 1.000, prevalecendo maior valor para amortização ou quitação de débitos em atraso. Mas quem não tem saldo no FGTS ou não quer usá-lo, ainda pode renegociar dívidas com descontos de 30% a 90% e juros máximos de 1,99% ao mês. Bom, na prática, o governo tenta diminuir o sufoco de quem está endividado, mas usando um dinheiro que foi criado para proteger o trabalhador em momentos de demissão ou de emergência. Para a presidente do Conselho Regional de Economia, Michele Aracati, o uso do FGTS vai ajudar a reduzir o superendividamento das famílias.
9: E também contribui para injetar recursos financeiros na economia. No âmbito aí do indivíduo, do trabalhador, ele vai poder limpar o seu nome, por exemplo, né, em relação aí essa quitação das dívidas. Ele vai buscar principalmente fazer uso novamente do consumo, do crédito, e isso realmente é muito importante quando a gente fala de famílias, principalmente assalariadas. E no aspecto da economia, da macroeconomia como um todo, esses recursos eles vão ser injetados na economia e vão gerar cada vez mais emprego e cada vez mais renda.
8: Segundo o Ministério do Trabalho, a expectativa é movimentar mais de 8 bilhões de reais em renegociação de dívidas. A economista, presidente do Conselho de Economia, Michele Aracati, ressalta que é preciso, no entanto, atenção por parte do trabalhador para não contrair novas dívidas após a amortização.
9: Para que a gente não tenha o que nós chamamos de efeito rebote, né? Onde nós resolvemos paliativamente essa situação, limpando o nome das pessoas em relação à quitação de dívida, essas pessoas elas voltam a se endividar. Eu chamo também atenção para a questão da reserva do FGTS. A família ela precisa observar realmente se o recurso que ela vai retirar, né, do FGTS, do saldo do FGTS, é relevante, é suficiente para poder quitar essas dívidas. Até porque esse saldo do FGTS ele é uma garantia do trabalhador.
8: Já no dia 26 de maio, mais de 10 milhões de pessoas que aderiram ao saque aniversário e foram demitidas sem justa causa vão receber valores bloqueados do FGTS. O dinheiro cai automaticamente na conta, mas quem fez empréstimo usando o saque aniversário como garantia vai continuar com parte do valor preso nas mãos dos bancos. Volto com vocês.
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5: Vamos falar de cinema, gente. Amanhã, sexta-feira, tem exibição de dois filmes num lugar inusitado. O Cemitério São João Batista. A programação acontece amanhã às 8 horas da noite.
1: Inusitado mesmo, à noite, amanhã à noite.
5: Tinha coragem, Karine?
1: No cemitério, sei lá, viu, gente? Ó, e o tema também tem a ver, tá? Porque são duas produções locais que contam a história de crimes que chocaram o Amazonas. As trágicas mortes de Etelvina de Alencar e da artista amazonense Ária Ramos. Vanessa Lima, conta pra gente essa história, explica pra gente como é que vai acontecer essa, né? Essa
5: superprodução.
1: Pronto, essa programação pra lá de inusitada amanhã no cemitério São João Batista. Boa noite, Vanessa.
10: Muito boa noite a todos. Uma história marcada por tragédia, fé popular e memória amazônica vai ganhar as telas de um jeito totalmente diferente aqui em Manaus. O documentário Etelvina, a ressignificação da tragédia, estreia nesta sexta-feira, dia 15 de maio, às 8 da noite, no cemitério São João Batista. Um evento que promete emocionar o público e transformar o espaço em um grande cenário de reflexão, cultura e história. O filme conta a história de Etelvina de Alencar, jovem assassinada em 1901 na antiga colônia Campos Salles, área que hoje corresponde ao bairro Santa Etelvina, em Manaus. Com o passar dos anos, a história de Etelvina atravessou gerações e acabou se transformando em símbolo de devoção popular. Além do documentário sobre Etelvina, o público também vai poder conferir outra obra que já ganhou destaque lá fora, o filme amazonense Área, Fazendo a Vida Viver. O filme levou dois prêmios importantes, melhor diretor e melhor filme de drama, em um festival de cinema na Indonésia e ainda foi finalista em um festival na Índia. A produção revive a trajetória de Ária Ramos, uma jovem violinista de apenas 18 anos que se tornou símbolo da cultura amazonense no início do século XX. O documentário é dirigido pelo cineasta amazonense Cleinaldo Marinho, que construiu sua carreira com um olhar voltado para o resgate da memória social do Amazonas. Suas obras mostram justamente como essa memória amazônida foi sendo reconstruída ao longo do tempo, misturando elementos de fé, história e identidade cultural da cidade. O interessante é que essa será a primeira vez que uma estrutura de cinema vai ser montada dentro de um cemitério aqui no Amazonas. O cineasta faz questão de deixar o convite oficial. Todos estão chamados a viver essa experiência única.
11: Olá, pessoal da Mix, tudo bem? Aqui é Cleinaldo Marinho falando. Eu sou diretor dos dois filmes que vão ser exibidos no cemitério São João Batista, nesta sexta-feira, dia 15, a partir das 8 horas da noite. Vão lá, vocês vão assistir o primeiro filme, na primeira sessão, Área Fazendo a Vida Viver, e na segunda sessão, o documentário Eteuvina, A Ressignificação da Tragédia. Vocês vão ver dois personagens que são ícones da nossa memória popular, aqui de Manaus, do Amazonas. Então fica o convite para vocês, é só vocês levarem 1 quilo de alimento não perecível para ter acesso a esses dois filmes que são maravilhosos. Então, ó, convite tá feito, vem pro cinema!
10: O evento também carrega um propósito social. A entrada será a doação de 1 quilo de alimento não perecível, que será destinado a ações beneficentes. Então, está feito o convite. Nessa sexta-feira, 15 de maio, às 8 da noite, no cemitério São João Batista, todos estão chamados a participar dessa iniciativa que une cultura, solidariedade e a valorização do audiovisual amazonense. Volto com vocês.
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5: 7 horas e 2 minutos, seguimos direto para o editorial 18 horas.
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12: A taxa de desocupação ou de desemprego aumentou 1 ponto percentual no primeiro trimestre deste ano, em comparação com o mesmo período de 2025. Os dados são da Pesquisa Nacional por Amostra de Domicílios, a PNAD Contínua, divulgada hoje pelo IBGE. A taxa no Amazonas passou de 7,3% para 8,3%. De acordo com o IBGE, a situação no Amazonas é considerada de estabilidade e está bem acima da taxa média nacional de desocupação, que ficou em 6,1%, e segundo analistas, a desocupação aumenta historicamente no primeiro trimestre. É por causa da dispensa de trabalhadores temporários no comércio nesse período do ano. Mas o que continua preocupando no Amazonas é a informalidade da população ocupada. O estado teve a terceira maior taxa de informalidade, 53,2%. Ficando atrás apenas do Maranhão e do Pará, muito acima da média nacional de 37,3%. Ou seja, mais da metade da população ocupada no Amazonas não tem carteira assinada e não tem a proteção social que a legislação trabalhista pode garantir.
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1: O 18 horas de hoje fica por aqui. Muito obrigada pela sua companhia. Um beijo, gente. Até amanhã. Boa noite, Kennison Paz.
5: Boa noite, Karim Leão. Boa noite a todos que nos acompanharam até aqui. Até amanhã.
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10: Mix, boa noite, eu sou Graciano Rebelo e tá começando mais um pede no zap. Manda um áudio pra gente, 11 9 8340 8000, e pede a sua música.
11: Oi, sou a Ellen, tô no trânsito de São Paulo e eu gostaria de ouvir You Not Alone do Michael Jackson.
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1: Mix, e continua o pede no zap aqui na Mix. Ó, você manda o áudio pra gente no 11 983 408 mil e pede a sua música no pede no zap.
2: Em Rádio Mix, tudo bem? Eu sou a Tereza de Belém do Pará. Você poderia tocar a música Me Adora da Pitty?
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1: Mix tá rolando, pede no Zap, você não esquece. 11 983 408 mil. Passa o áudio pra gente e pede a sua preferida aqui no Pede no Zap.
2: Fala, Mix, aqui é o Gabriel de Araxá, Minas Gerais. Tô curtindo a Mix aqui agora. Toca pra nós, Rei A do Outcast, por favor.
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1: Mix o som de Lenny Kravitz pra fechar o primeiro bloco do Pede no Zap de hoje, quinta-feira.
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10: Mix, continua o pede no zap aqui na Mix. Ó, você manda um áudio pra gente no 11 9 83 408 mil e pede a sua música no pede no zap.
12: Boa noite, Rádio Mix, aqui Luiz Felipe, do litoral do Paraná, cidade de Paranaguá. Gostaria de pedir a música do Ed Sheeran, Photograph, pra minha esposa Giovana. Estamos aqui junto e ela ama essa música.
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2: Boa noite, eu sou o Benedito de Campinas. Gostaria de ouvir uma música do Red Hot Chili Peppers. Obrigado.
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2: Fala, Rádio Mix, boa noite. Aqui é o Thiago, de Niterói, Rio de Janeiro. Então, eu queria pedir uma música aí, bem animada, pode ser? Quero só ver se o locutor lembra dessa. Toca aí pra gente, Farish Movement, Like a D6. Valeu, um abraço, melhor Mix do Brasil.
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1: Mixel Sandwaycan finalizando o Pede no Zap de hoje, quinta-feira. E o Pede no Zap tá de volta amanhã, sexta-feira. Não esquece, 7 da manhã. E já já tem festa pra você aqui.
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